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5: Opa, vamos nessa. Depois do É Nós, estamos de volta aqui na programação da Rádio Globo. Uma ótima terça-feira, aliás, bom final de terça-feira pra você que liga, se liga todo dia, o dia todo. A partir de agora, 45 minutos, só de som. Vamos liberar você e meus acompanhantes para o encontro. É, aquele navio do gigante Léo Santana, de 14 a 17 de janeiro. Manda lá, três sons.
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2: 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Se é pra fechar, tem que fechar bonito, hein? 45 minutos, se foi. 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A rádio que vibra com você. 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

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Capricho, manda pra gente, hein? 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
4: Vamos nessa, estamos de volta. Mais uma edição dos 45 minutos chegando. Que importante. Vambora. Partindo agora, valendo mais uma edição dos 45 minutos. Anota lá, três sons ou três artistas e manda pra gente. Tá valendo, hein? Aquela mordomia pra você no navio do gigante, Léo Santana.

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3: 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O príncipe do rock tá na casa, tá? 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
2: É o Molho do Menos é Mais aqui em Belém, TV. Vambora. Todo um negócio que machuca o coração.

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2: Essa aqui tem que estar preparado pra sofrer, hein? Quem sabe solta a voz, canta pra gente assim, ó.

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1: 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Que é isso, hein, paizão? Só musicão. 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

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Vou aguardar no Salmo 40 que é melhor, né? Salmo 40, esperar no Senhor com paciência. Ai, meu Deus do céu. Tá difícil, Deus. Ai, lá ele. 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

0: Obrigado.
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1: Yeah, tá ligado, né? Rashid, Emicida, Luquinha.

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1: Sabe, Imperador.

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1: 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Já tem.

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2: É o Molho do Menos é Mais aqui em Belém, TV. Vambora.

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3: Vem cá. 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Você ainda abriria mais uma?

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8: Oiê, você tá boa?
5: Até que provem o contrário.
8: Rapaz, esse tempo aí, cara, a gente não sabe se chove, se fica mais ou menos, aí o tempo fica meio alaranjado, um negócio meio louco,
5: pois
8: né?
5: Pois é, quando eu acordei, olhei pra janela, falei, ah, o tempo tá abrindo, coisa bonita e tal, passei aquele café, agradeci papai do céu mais um dia que acordei, uhum. Aí do nada fui entrar no carro, aqueles pingos grossos e começa a chuva. O que está acontecendo?
8: É uma parada maluca. Eu vim pela linha amarela hoje, né? Aí o que acontece? Comecei a ver o amanhecer do dia, até bonitinho, aquela coisa toda e tal. De repente, uma cor meio estranha, meio alaranjada. Enfim, vamos entender, né?
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8: Bom dia, meu Rio de Janeiro, coisa linda de papai, vocês estão bom? Não estamos bom, não. Nós estamos maravilhoso. E aí, vocês estão tranquilos? Estão tudo na boa? Estão tudo molhadinho, né, rapaz? Parece que o tempo agora de manhã vai ser meio instável, aquela coisa toda. Chuva a qualquer momento pode aumentar, pode diminuir. Ao longo do dia vai dar uma diminuídazinha, aquela coisa toda. Mas o tempo, teoricamente, só vai melhorar a partir de amanhã. A gente vai falar da previsão do tempo daqui a pouquinho, mas o mais importante é... Já começamos o dia, já começamos tudo de novo. Quarta-feira, meiuca de semana, né, Vicky? O negócio fica meio diferente ou não? Tá tudo a mesma coisa?
5: Ah, a gente já tá contando os dias pro fim de semana, né?
8: É, eu acho que sim.
5: Primeiro fim de semana depois do quinto dia útil, às vezes dá pra sobrar aquela pro churrasquinho, pra cervejinha. Então a gente vai se animando, lembrando que segunda-feira é feriado. Então, pra algumas, já diria minha mãe que todo mundo é muita gente, então pra algumas pessoas será um fim de semana estendido, entendeu? A pessoa vai aí sair na sexta-feira, voltar na segunda, mas sabemos que os trabalhadores desse nosso Brasil que nos escutam, a maioria trabalha 6, às vezes até 7 dias na semana, fazendo mais um bico aqui, outro ali, além do trabalho, aquela coisa. Então, como eu falei, pra algumas pessoas vai ter um feriado aí na segunda-feira e aí vai dar pra esticar um pouquinho, né?
8: É verdade. É, acontece comigo, né? Vou sair sábado, meio-dia, só volto na na segunda. Queria voltar na segunda? Não. Poderia fazer da minha casa? Poderia. Poderia voltar só na terça-feira? Poderia. Mas estaremos aqui lindos e belos na segunda-feira, às 6 horas da manhã, para mais uma edição do Acorda Rio, que inclusive começa a partir de agora com muita coisa interessante pra gente trocar ideia também. Afinal de contas, a gente não vive só de moranguinhos, né? Servidores do Detran, olha isso aqui, meu irmão. Olha o desespero que vai dar a partir de agora. Servidores do Detran entram em greve hoje, senhoras e senhores. Hoje entram em greve. Shoppings do Rio de Janeiro terão programação especial do Dia das Crianças. Semáforos continuam apagados no Caxambi após mudança no sistema de cabos. E a gente vai falar de oportunidade de emprego também. O estado tem... Como é que é? Estado do dia? É isso? Tem mais de 4.300 vagas de emprego, estágio e jovem aprendiz. Eu vou entender melhor essa parada daqui a pouquinho. Mas o importante é que a gente tem sim vagas para você, de repente, tentar o seu primeiro emprego ou continuar aquilo que você está buscando, tá? A gente vai falar de trânsito também, que é importantíssimo. 97.99988. Vamos trocar essa ideiazinha, bater um papinho, ficar aqui de boa, falar a respeito do que está acontecendo, porque a gente já está chovendo, né? Em alguns pontos chove um pouquinho mais forte, outros nem tanto, aquela coisa, mas tá chovendo, tá escorregando e a gente precisa tirar os amigos da roubada. Vamos redobrar aí a atenção e tudo mais. Se tiver, fique à vontade, tamo junto. E aí, peraí, Note 2, e aí já tamo junto. Fique à vontade, manda. É só chegar,
1: bom dia,
8: tá tudo
1: gente,
8: certo.
1: Bom dia, Fafá.
8: Olha aí,
1: bom
8: Caxias.
1: Bom dia, galera da Rádio Globo.
5: Caxias.
1: Bom dia, Karina, bom trabalho. Alcide, bom dia.
8: Tá crescendo.
1: Bom dia a todos os amigos aí, todos meus passageiros aqui do Parque São José.
8: Aí.
1: Essa galera maneira que viaja todo dia aqui.
8: Tá molhada aí, Tetel?
1: Ô, Vic, você tá boa?
5: Bem.
1: Rafa, você tá bem?
8: Eu tô ótimo.
1: Duque de Caxias chovendo bastante, tá chovendo bastante em Duque de Caxias aqui no Parque São José. Mas tá tudo bem. Quarta-feira, quase perto aí da sexta-feira.
5: Olha aí.
1: Eu tô feliz da vida porque segunda-feira é feriado, eu tô em casa ouvindo a 98.
8: Olha,
1: bom dia,
8: aí,
1: galera, pra
8: coisa
1: todos
8: linda.
1: Aí.
8: Tamo junto, meu querido. Ai, meu pai do céu, que ali, momento, ali. Hein, Vicky? Olha, que momento, cara. Muito
5: vamos,
8: bem.
5: Vamos, computador, vamos lá.
8: Vamos, carroça, trem.
5: Vai.
8: Vem aí, vamos. Olha aí, que bonitinho.
5: Vai.
8: Dá um cachação nele, assim, vai. Como já dizia meu pai. Bate nele, você pá.
5: Ei, ou.
8: Oh. Então, oh. 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
11: Bom dia, família. Globo.
8: Opa. Olha aí, bom dia, família Rádio Globo.
5: Sorry.
8: Você tá bom, queridão? Não, nenhum problema.
11: Bom dia, família Rádio Globo. Quem tá falando aqui é quem? Stuart, o menino da live.
8: Ah, rapaz, tá
11: sabendo. Já avisado, estarei saindo de Vitória da Conquista, Bahia, amanhã, às 4 da tarde. Chegando no Rio de Janeiro, depois de amanhã.
8: Eita.
11: Mais ou menos 1 hora da tarde. Pra poder buscar a família.
8: Eita,
11: mandarei notícias. Fiquem com Deus. Curtem o Rio de Janeiro por mim, pois estou curtindo a Bahia.
8: Ah, rapaz, isso não é muito difícil pra nós, não. Pode ficar tranquilo.
5: Eu duvido ele ficar mandando áudio pra gente no trajeto de lá pra cá. Eu
12: acordem, vamos que vamos, tropinha da Rádio Globo, naquele speak.
8: E aí, fi?
12: Quem disse Silvio de Nova Friburgo, Cariocano, no Rio.
8: Você tá bom?
12: 5.0, Ponte Niterói. Vamos pra cima, muita atenção. Vamos devagar. Pra não ficar tilt. Já tomou aquele café pra largar de seu otário?
8: Ô, querido, é a primeira
12: tá bobeira,
8: do dia, né?
12: Tá
8: bom.
12: Pra cima.
8: É isso, querido.
13: Bom dia, Vic. Bom dia, Fafá.
8: E aí, meu querido?
13: Vamos que vamos, hein?
8: Vamos, querido.
13: Quartou.
8: Amém, querido.
13: Esse tempinho chuvoso, mas graças a Deus, Deus nos permitiu mais um dia de vida
5: é
13: pra
5: isso.
13: trabalhar.
8: Amém, meu querido.
13: Quero aqui mandar um abraço pra minha rapaziada do Carro Forte.
8: Olha
13: da
8: aí.
13: Da TB Forte. Vambora, hein?
8: Olha aí.
13: Somos nós, os homens de preto.
8: Tamo junto, querido.
13: Vamos lá.
8: Abraço.
13: E a Alameda já tá já meia boca, hein?
8: Olha.
13: Tá meia boca. Se puder evitar, melhor.
8: Muito
13: mas
8: bem.
13: Caso contrário, vamos abraçar. Porque não tem jeito, né?
8: Oh.
13: Mas, Fafá, você tá bom? Já
8: eu
13: tomou
8: bom.
13: Aquele café? Para
8: já tomei
13: de ser
8: um cafezinho. Já tomei
13: bora,
8: um cafezinho.
13: Bora, galera. Excelente dia de trabalho pra nós.
8: Tamo junto, querido. Quarta-feira. Tamo junto. Pra cima. 6:11. 6:11.
14: Bom dia, Fafá. Grajaú 5.5.
8: Opa.
14: A ficha tá um sabãozinho, galera.
8: É, né?
14: Toma
8: eu tô ligado.
14: Cuidado, vai devagar. Pra não gerar nenhum acidente.
8: Chá com nós, querido. Chá com nós. E aí, Vicky? Começamos.
5: 97.9988. Manda seu áudio pra cá.

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0: Vendo em alguns pontos do Rio de Janeiro, né? Não é aquela chuva torrencial, mas é aquela o suficiente para deixar a pista molhada e de repente você se ferrar. Cuidado, muita calma nessa hora. Vou falar aqui dos servidores do Detran? Pois é, eles entram em greve por tempo indeterminado a partir de hoje. Então, amiguinho, vou te dar um papo. Se você foi lá buscar a tua, de repente, sua habilitação, ou se você deu entrada em alguma paradinha, irmão, vou te falar uma paradinha, ó, se prepara. Tenha paciência e o seu psicológico precisa estar em dia, porque a partir de hoje tá tudo em greve por tempo indeterminado. A categoria está reivindicando a valorização profissional e a reestruturação do plano de carreira. A paralisação foi aprovada em assembleia do Sindicato dos Servidores do Detran, realizada no dia 25 de setembro. Com essa paralisação, alguns serviços podem ser afetados, tá? Conforme eu estava falando aqui. Atendimento para a emissão da carteira de identidade não deve sofrer impacto, graças a Deus, porque é realizado por funcionários terceirizados. A área de habilitação, candidatos devem ter a prova prática afetada, né? E serão remanejados. Já os exames eletrônicos cancelados precisarão ser reagendados. Mas sem a cobrança de uma nova taxa, graças a Deus. Essa será uma nova mobilização dos servidores do Detran para esse ano, né? Porque houve uma greve de 11 dias em abril. E essa paralisação, 48 horas em agosto e outra 3 dias em setembro, também, vou te falar, tiveram, digamos assim, percalços. Dessa vez, não há previsão para o encerramento desse movimento. A gente fica um pouco preocupado porque serviços essenciais do Detran, vou te falar um negócio, e é um vucu-vucu. Já passou ali na central ali? Na central não, digo lá no prédio onde é a sede do Detran. Já passou? Já viu o vucu-vucu que é ali? É um negócio muito complicado, cara. Tu já chega ali, todo mundo quer resolver o seu problema, mas não são funcionários do Detran. Aí você entra, rapaz, eu vou te falar um negócio. Os caras devem estar sofrendo. A gente torce para que tudo dê certo, né? E que isso se resolva o mais rápido possível. Senão quem sofre somos nós. Vamos ao que interessa aqui? 97.9988, por gentileza.
1: Vamos chegar junto. Seguinte, uma informação rápida aqui. Enguiço na estrada Intendente Magalhães, sentido Cascadura. Uma faixa da via está ocupada na altura da rua Cândido Benício, em função de um carro enguiçado. O trânsito está intenso no trecho, com pontos de congestionamento.
0: Olha aí, que bonitinho.
1: Informações aí. 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
0: Maravilha. Só fica à vontade. Mete o play aí, vamos ficar felizes, saber o que tá acontecendo.
1: Ó, 6h23. Eu sugeri que o Sturt fosse contando pra gente como é que tá o trânsito da Bahia até o Rio de Janeiro.
0: Opa.
1: Ele mandou

0: resposta.
1: Maravilha.
0: Vamos ver.
2: Bom dia, Vic. Bom dia, Fafá. Curti de novo, menino da Light. Então, vamos lá. Estarei de repórter temporário no trajeto de Bahia para o Rio de Janeiro. Trocentas mensagens.
1: Deixa com
2: abraço.
1: Nós. Deixa com nós. Deixa com nós. Registra aí. Quero
0: dois
1: saber.
0: Dois dias de mensagem. Olha são aí. Dois dias de estrada, né? Olha só, JM, se você estiver ouvindo a gente, Alice, JM fez um procedimento aí, né?
1: Nos
0: fez
1: olhos.
0: Fez um negócio nos olhos aí.
1: Catarata, se não me falha.
0: E aí ele não deu notícias.
1: É verdade.
0: O presidente que escuta a gente aqui todo dia sempre pergunta do JM. Então, JM, se estiver ouvindo a gente, um beijo.
1: Bora,
0: e
1: bora,
0: mande
1: bora,
0: notícias
1: bora,
0: assim
1: bora,
0: que você
1: bora,
0: puder.
1: Bora,
3: notícias. Bom dia, Fabiano.
1: Olha o bolão aí.
3: Ótima quarta-feira pra todos nós abençoados.
1: Tá? Os passarinhos.
0: Paraíba do Sul, né?
3: Sempre.
1: Paraíba do Sul, né? Olha, é um lugar maravilhoso, tá? É um lugar maravilhoso, Paraíba do Sul, tá?
0: Onde eu queria estar com esse tempinho.
1: Olha, Paraíba do Sul é um negócio maravilhoso.
0: Imagina se a gente tivesse uma rádio itinerante e hoje fosse lá em Paraíba do Sul.
1: A gente pode fazer isso, tá?
0: A gente vai tirar onda.
1: Eu tenho tudo lá em casa, é só a gente ir. Tá? Só deixar aí. É só deixar aí, a gente, se a internet tiver de boa lá, a gente pode fazer de qualquer lugar.
0: Bolão vai emprestar Wi-Fi?
1: Rapaz, eu vou falar uma coisa pra você. Paraíba do Sul, nesse exato momento, 6h25 da manhã. Amanhã, dependendo do lugar onde o menino mora, eu vou falar uma coisa pra você. Eu queria estar tomando um cafezinho pra deixar de ser otário nesse momento, olhando pro mato. Rapaz, não tem visão melhor nesse momento. Sem trânsito, sem ônibus, fazendo... Rapaz, ó, Paraíba do Sul é sensacional. Eu sou suspeito, né?

0: Muito bem, final de semana do Dia das Crianças vai ter muito teatro, música, oficinas e atividades especiais em shoppings da cidade do Rio. A programação acontece entre os dias 10 e 12 de outubro e no Shopping Boulevard, por exemplo, em Vila Isabel, as atrações começam sempre às 2 da tarde. A programação terá clima de circo, com malabares, acrobacias, cortejo musical e espetáculo para toda a família, além de outras atividades. Já no Botafogo Praia Shopping, as atividades começam no sábado com a experiência Museu da Infância e uma apresentação de Branca de Neve. Madureira Shopping, no domingo, terá oficina de customização e também Maduzinho em 3D, a partir de 3 da tarde. Shopping Nova América oferece um programa de benefícios e também os clientes poderão concorrer a um Xbox Series S. É, muito bem, as programações completas estão nas páginas dos shoppings no Instagram. Então aproveitem!
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0: Olha ele, olha ele, olha ele. Leozinho Vieira e as primeiras informações do trânsito. Fala comigo, meu querido. Bom dia.
2: Bom dia, meu querido. Falo sim, bom dia pra você, bom dia pra todo mundo ligado no Acorda Rio da Rádio Globo. Olha só, já tô de olho na movimentação do trânsito na zona norte da cidade. Primeiro, deixar um recado pra você que tá dando carona pra Rádio Globo nessa manhã. Redobre a atenção, porque chove fraco em vários pontos da região metropolitana, então é sempre bom ficar atento para evitar acidentes por conta das pistas escorregadias. Para quem está circulando pela zona norte da cidade, olha, muita atenção, tem interdição ali na São Luís Gonzaga, ali para quem circula pelo trecho de São Cristóvão, a via está parcialmente interditada por conta de um acidente grave entre ônibus e carro. Equipes do Corpo de Bombeiros já estão atuando no local e o trânsito já está congestionado ali a partir da altura da rua Chantecler. Esse acidente ali na São Luís Gonzaga foi logo após a saída ali da Ananeri, que é um trecho de bastante mobilidade, e a gente inclusive já observa impactos na Ananeri para quem está circulando ali em direção ao Largo do Pedregulho, também em direção ao Colégio Pedro II, ao Campo de São Cristóvão. Dê preferência no acesso a essa região através da Visconde de Niterói, Bartolomeu de Gusmão, aí mais à frente ali o acesso à Avenida Otário Internacional, Avenida do Exército, aí sim a chegada ao Campo de São Cristóvão. Dá para fugir de todo esse transtorno ali na São Luís Gonzaga. Um acidente envolvendo um ônibus e um carro vai deixando a via parcialmente interditada. Para quem está pelas vias expressas, a Avenida Brasil com problemas entre Irajá e a chegada Penha e a partir de Ramos até a chegada ao Caju. Quem está optando pela linha vermelha, também trânsito pesado entre Caxias e o Parque das Missões e entre a altura do Hospital Universitário do Fundão e a chegada ao Caju. Para quem está saindo da Zona Norte, dá para ganhar um tempinho pela Dona Alder Câmara ou mesmo a circulação entre Ibiapina e Ruranos. 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Já já estou de volta com outro panorama do trânsito. Tá falado, meu querido.
0: Faladíssimo, meu querido.
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0: impressionante como de tempos pra cá esse problema ficou crônico no Rio de Janeiro, né, cara? Um negócio muito doido. Começou assim, né? Como quem não quer nada, um negocinho aqui, outro ali, de repente virou um problema muito grave e não é pontual, não, tá? 12 dias depois do início da substituição dos cabos de cobre dos semáforos por materiais sem valor comercial algum, sinais continuam apagados no Caxambi. Nesta terça-feira, pra você ter uma ideia, os semáforos do cruzamento das ruas Ferreira de Andrade e Basílio de Brito estavam fora de funcionamento. As caixas que deveriam abrigar os cabos também estavam vazias, aumentando o risco de acidentes no local. A troca dos novos cabos começou no dia 24 de setembro, nos bairros do Meier e Caxambi. O novo material é laranja e traz inscrição sem valor comercial algum. Uma tentativa, né, de reduzir os furtos. Desde 2021, os furtos de cabos e também controladores da rede de semáforos já provocaram um prejuízo de aproximadamente 27 milhões de reais. Somente entre janeiro e julho deste ano, 455 sinais foram afetados por furtos na cidade. Olha que bonitinho, né, cara? É um negócio muito louco. Aí, de repente, acaba a tua internet, acaba o sinal de trânsito, acaba tudo e você não sabe por quê. Essa pergunta é: pra onde vai esse material? Se tu souber, conta pra nós. 97.9988, manda mensagem pra cá e fala pra gente onde é que tá indo o cabo. É importante, de repente vai que a gente faz uma prestação de serviço legal, né? Vamos no trânsito? 97.9988, fica à vontade.
1: Bom dia, Rádio Globo, aqui é o Marcos Fera, São Gonçalo.
2: Olha ele!
1: Então, sendo aqui pra trabalhar agora, aqui na RJ104, sentido Alcântara com o Bandeira. Um pouquinho de congestionamento, mas depois tá fluindo. Devagar, mas tá fluindo.
0: É, né?
1: Tá?
2: A vida é assim também.
1: Conhecer a Gabi, espero conhecer a Vic,
0: legal,
1: o Macaxeiro, o Fabiano.
2: Volte, volte.
0: Tamo junto,
2: ó, marca com a Gabi pra vir um dia no horário do Noir. Que aí a gente consegue dar um alô, consegue...

0: Pedinho aqui na Globo.
1: Obrigado, querido. Obrigado.
0: Valeu, valeu por lembrar aí do nosso amigo aí, JM. Opa.
2: Você é o brabo,
0: Fabiano,
2: amigo.
0: Oi. Tem pinta bom.
1: É?
0: Tem que não gosta que fala, né? Mas tá bom pra faltar trabalho.
1: Vamos meteu um atestado.
2: Eu tenho uma amiga que ela guarda um atestado na gaveta.
1: É, né? Aí esse, que ela precisa.
2: É. Aí no domingo eu tava só olhando o grupo dos Zap Zaps. Eu tava em casa, na paz de Jesus. Aí eu tô vendo uma falar assim: aí, amanhã é dia de tirar o atestado da gaveta, hein?
1: Mas ela deu uma olhada pra ver se tem validade o atestado?
2: Entendeu? Porque a galerinha foi tomar uns goró, entendeu? Aí no dia seguinte, mas todo mundo foi trabalhar bonitinho. É só,
1: graças a Deus.
2: Como é que é? Pensamentos disruptivos.
1: É, psicológico,
2: que
1: né?
2: Que acontecem. Igual o presida aí, mas qual é a realidade? Tá indo,
1: irmão. É bem diferente, né? É bem diferente.
2: Agora eu vou chamar o outro fã número um do Fabiano, pra ninguém ficar com ciúme, hein?
1: Olha aí, bonitinho.
3: Bom dia, Rádio Globo.
1: Oba!
3: Eu Cafu, saindo de São Gonçalo.
1: Opa, em direção ao Botafogo.
3: Pistas molhadas, trânsito um pouquinho paradinho.
1: É,
3: mas vamos,
1: né?
3: Devagarzinho, né? Sem pressa.
1: Tudo
3: hoje
1: certo.
3: É aniversário do Miguelzinho, meu filho, 11 anos.
2: Parabéns,
1: Miguelito.
3: De quebra, pra seguir umas dicas do Fabiano aí. Pra poder curtir com ele nos shoppings nesse final de semana.
1: É, pode tamo crer, junto. Verdade.
3: Um abraço. Rádio Globo é melhor, né?
1: Tamo junto, irmão. Tamo junto.
4: Por favor, né?
1: Então, por favor, né?
5: País.
1: Tamo chegando na reta final, hein?
4: Falar de amor é uma coisa que eu gosto.

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1: Tá sendo mais low profile pra mim, por favor.
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3: Quem está procurando uma oportunidade no mercado de trabalho encontra mais de 4.300 vagas abertas nesta semana no estado do Rio de Janeiro. As oportunidades são oferecidas por diferentes instituições e contemplam candidatos com variados níveis de escolaridade e experiência profissional. Esta semana, a Secretaria Estadual de Trabalho e Renda anuncia ao todo 1.441 vagas com carteira assinada. Já a Prefeitura do Rio reúne em seu banco 1.314 postos. Mais detalhes sobre essas vagas você encontra na aba de empregos do Jornal Extra, extra.globo.com, extra.globo.com. Senhoras e senhores, fechamos mais uma edição do Acorda, de volta amanhã a partir das 5 para as 6 da manhã, aqui nos 98.1 da Rádio Globo Vic.
4: Manda temos um gente. Áudio, podemos?
3: Mande. Agora.
5: Todos os ouvintes, quem vos fala, o Wilker de Bell, passando aqui para deixar um alerta, Brasil 5.2.
3: Ih,
5: um beijo, Vic, Fafá.
3: Tamo junto.
5: Mais uma vez, sou seu fã número um. De todo o Brasil, o único sou eu.
3: Aquele
5: abraço.
3: Obrigado,
5: bora,
3: querido.
5: Gente.
3: Tamo junto.
5: Quartou da melhor qualidade.
3: Tamo
5: que
3: junto.
5: Deus abençoe a vida de todos.
3: É isso.
5: Amém.
3: Obrigado, querido.
4: Vamos organizar direitinho? O presidente é fã número um.
3: Uh-huh.
4: O Cafu é fã número um. É, nosso amigo aqui, de Bel, é fã número um.
3: É isso.
4: Rapaz, né?
3: Tamo junto,
4: tá,
3: né?
4: Complexo.
3: Graças a Deus. Tô ficando feliz aí com isso tudo, né, rapaz? Rapaziada, tá chegando junto aí. Isso aí a gente fica.
4: Quando
3: muito
4: vocês
3: feliz.
4: Criarem o fã-clube dele no Instagram, me chama que eu vou seguir, vou compartilhar. 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
3: Muito bem, daqui a pouquinho, depois do intervalo comercial, começa mais uma edição do Noir. O áudio mais criativo de hoje vai se dar super bem. Tem
4: par de ingressos pro UCI.
3: Mentira.
4: Áudio mais criativo de hoje.
3: Mentira.
4: Yes,
3: olha aí que bonitinho. O tempo tá típico daquele dia que a gente quer ir no cinema, trocar uma ideia, levar uma garrafa de vodka na mochila, entendeu? Pra botar uma spritezinha com bastante gelo.
4: E o quê? Chama o break, Fabiano. Confia, Fabiano.
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4: Fala, galera ligada aqui na Rádio Globo. Botafogo entra em campo hoje, diante do Vasco, pela 29ª rodada do Campeonato Brasileiro. Na 12ª colocação, com 35 pontos, se vencer e contar com uma combinação de resultados, o Alvinegro pode fechar a rodada na 9ª colocação. Em entrevista exclusiva à GETV, o técnico Tite não quis dar detalhes em relação à escalação, mas existe a expectativa de mudanças no 11 inicial. A gente lembra que no período que não teve Danilo e Huguinho convocados, Tite usou Ziyech pela direita, Álvaro Montoro centralizado e Christian Medina pelo lado esquerdo. A bola rola 8:30 da noite no estádio Nilton Santos, com transmissão do Futebol Globo CBN, a partir das 8 da noite, com Edson Mauro, Carlos Eduardo Éboli e Francisco Aiello.
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12: 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Rapaz, tá molhado aí? Tá molhado? Tá alguma coisa parecida aí? Rapaz, tá acontecendo alguma coisa? Tá chovendo ainda, Vicky? Tá, não tá?
13: Em alguns pontos do Rio de Janeiro.
12: É verdade. E aí, Macaxeiro, você tá bom?
14: Eu tô bem. Nunca mais parou de chover, né?
12: Rapaz.
14: Bom dia!
12: Obrigado! Olha aí, senhoras e senhores. Dizem que amanhã vai ficar melhor, né? Dizem que amanhã vai ficar melhor.
14: Tô ouvindo isso tem 20 dias, Fabiano.
12: É, né? É. Tá um negócio meio complicado. Tá difícil. Hoje eu tenho que colocar roupa pra lavar. Não sei nem se vai secar a tempo. Tô ficando preocupado. Hoje eu já fiquei bolado. Porque eu não sei o que eu vou botar pra trabalhar,
13: gente. Você teve a chance no fim de semana.
12: Ah, você acha?
13: Acho.
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12: Bom dia, meu Rio de Janeiro, coisa linda de papai. Vocês estão bom? Nós estamos maravilhosos, graças ao bom Deus. Estamos aí, rapaz, 7h03 do Rio. A partir de agora tá começando mais uma edição do Luar. Sim, o nosso Morning Show maravilhoso pra deixar você como? No climinha da quarta-feira, meio que de semana. Já estamos cansados? Já estamos cansados.
13: Nunca deixamos de estar, né, Macaxeira?
14: É, cara. Tô vivendo um looping, né? Não para de chover e eu tô trabalhando. Parece que é o mesmo dia, assim,
13: você sabe que vai deixar de chover quando chegar a tua folga, né?
14: Tomara, né?
13: Tá tudo acordado já.
14: Tomara.
12: É. Tá tudo
14: tomara.
12: Bonitinho, né?
14: Tomara.
12: Vai, tá tudo bonitinho, né? Tá tudo bonitinho. Tu vai subir final de semana?
14: Eu vou.
12: Acho que a gente vai se esbarrar, hein?
14: Vamos?
12: Acho que vai.
14: Opa!
12: Ah, tô pensando aqui seriamente.
13: É impressionante. Quando é a Gabi e o Maca, eu tô fora. Quando é o Fabiano e o Maca, eu tô fora.
12: Tu quer ir também?
13: Eu tô sempre sobrando.
12: Só vai,
13: não, eu tô sempre sobrando.
12: Tu quer ir também?
13: Tô sempre sobrando, já aceitei.
12: O que tu quiser, passo lá, pego você e seu senhor, o menino Alice, a gente vai.
13: Não, eu tô sempre sobrando. Quem sabe a churrascaria, né? Quem sabe?
12: Olha, eu tô achando que vem um negócio melhor por aí. Eu tô apostando muitas minhas fichas nessa parada.
13: Ouvi dizer
12: que tem um negócio de chefe gourmet. Entendeu? Eu ouvi dizer ontem que negócio de macarronese vem aí também.
13: Fabiano, qualquer coisa que você fala, comida ele dentro.
12: Opa! Mas não tá vendo? Então, ô Maca.
14: Oi.
12: Teremos notícia bizarra hoje?
14: Amigo, é óbvio que teremos, né? É, né? Teve um desfile diferente lá em Paris. É, algo diferente aconteceu por lá.
12: É.
14: Vou contar detalhes desse desfile, beleza?
12: Algo diferente. Em Paris?
14: É.
12: Fazer aqui um telefonema aqui rapidinho pra ver se é verdade.
14: É, rapaz.
13: Tem gente em Paris aí.
12: Exatamente, tem gente em Paris comendo croissant nesse momento. Não, se bem que não. Essa hora? Não, já tá almoçando. Olha aí, que beleza.
13: Essa hora já pode ser um negocinho mais pra frente.
14: Você vê, né? O Fabiano tem informantes direto de Paris.
12: Exato.
14: É vizinho do Neymar e da Virgínia.
13: É,
14: Virgínia.
13: Meu querido.
12: Eu tô com saudade.
13: Ah, tá falando que vai te encontrar na Serra de Petrópolis.
14: Sou fã, cara.
12: É, rapaz,
14: sou
12: fã. Vou te falar. Eu vou aproveitar o Vale Night, ué. Tá pensando?
13: Ei.
12: Tá doido?
13: Ué. Eu sou apenas o P do pecado.
12: Então, mas aí você vê, eu tô com Vale Night duas semanas e aí pra onde que eu vou? Pra perto dos amigos, pra não dar problema, entendeu? Porque aí depois se der ruim, se eu falar assim, olha só, você tava com quem? Eu tava com o Leonardo. Vai dar ruim? Não vai dar ruim.
13: Ele vai te comprometer, amigo.
12: Agora, se o Leonardo virar e falar assim, eu tava com quem? Eu tava com a Viana.
13: A mulher
12: vai
13: dele
12: bom.
13: Vai como?
12: Não vai
14: tudo depende
12: bom,
14: de quem.
13: Macaxeiro!
12: Vou falar do tema de hoje, Vicky.
13: Bora! Jenny Santucci anunciou nas redes sociais o fim do casamento com Arthur Aguiar. Só que, poucos minutos depois, a influenciadora apagou a publicação.
12: Ih, rapaz. rapaz.
13: Então a gente quer saber, você já postou alguma coisa nas redes sociais e se arrependeu logo depois? 97.9988, áudio mais criativo, leva par de ingressos para UCI Cinemas. Ou comente à vontade no nosso Instagram, @radio.globo. Não vi de quem é a fotinho, Maca.
14: Sou eu. Vai assustado, meio bolado.
12: Vai render, vai render, vai render, vai render, vai render.
13: Você já se arrependeu de alguma coisa que você postou
12: na rede social? Quem nunca, né, gente? Vamos combinar aqui, quem nunca, né? Aquele momento que você tá ali pensando que tá tudo certo, que vai ser pra sempre, que vai ser aquela coisa linda e bela, de repente, do Neida. Do Neida não, né? Porque os sinais, eles são claros lá, desde lá de trás. Mas acontece nas melhores famílias, né? Mas a pergunta é, você arquivou ou você apagou?
13: Opa, opa, opa, opa.
12: Enfim, manda lá, 97.9988 e por aí vai. O café, hein? O café.
13: Já, já.
12: Já, né? Por favor, pelo amor de Deus, que eu tô ficando aqui mal-humorado. Só comi uma maçã até agora.

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0: conta essa parada aí. Quer dizer que lá na França o bagulho tá meio estranho?
1: Não estranho, tá um pouco diferente. Sabe o que teve por lá, cara?
0: Qual foi?
1: Teve um desfile dos chamados cães salsicha.
0: Ah, sim, tô ligado.
1: Tá ligado? Eles ligado. Tomaram
0: não,
1: conta...
0: Não, no cachorro, não no desfile.
1: Não, tudo bem. Tomaram conta de uma famosa avenida em Paris durante um desfile no último domingo.
0: É mesmo?
1: Os animais entraram no clima da semana de moda de Paris.
0: Olha aí.
1: Teve cachorro usando camisa listrada, boina, fantasia de cowboy e diversos outros looks preparados pelos tutores.
0: É, né?
1: O chamado desfile de salsichas acontece anualmente na capital francesa desde 2018.
0: Olha aí.
1: E foi inspirado em um evento semelhante realizado em Londres.
0: Entendi.
1: Pois é, os cães salsicha tomando conta de Paris.
0: Irmão.
2: É de lá mesmo que vem, tá?
0: É, né?
2: Sua senhora vai trazer um de lá.
0: Pois é, a minha senhora, ela quer um salsicha mofado, tá ligado?
1: Ah, é?
0: Ela quer um salsicha mofado.
1: Então, vou avisar a Thaísa que ela tá no lugar certo, tá?
0: Tá, mas aí me diz uma coisa aí. Você, o Vicky, por gentileza, fala aí os benefícios do salsicha mofado dentro de casa.
2: Então, o meu, na verdade, né, é a minha cachorrinha salsicha, ela é SDR, vulgo sem raça definida.
0: Ah, tá.
2: SRD, na verdade, né?
0: Uhum.
2: Então, mas ela parece, é sabor salsicha.
0: Sabor salsicha.
2: Adora cavar sofá.
0: É mesmo?
2: Late desesperadamente. Sabe o cão que late e não morde?
0: Sei.
2: É ela.
0: É ela.
2: Faz um escândalo, aí se você chega perto dela... Entendeu?
0: Entendi.
2: É mais ou menos por aí que funciona.
0: Entendi.
2: Mas é bonitinho.
0: É, né?
2: É.
0: Entendi. Aí, o que acontece?
2: Eu amo a Babi. Tá tudo certo.
0: Tá tudo certo. Mas aí resolveram fazer desfile de cachorro.
1: Exatamente. Uma coisa diferente. É, tem a Semana da Moda rolando lá em Paris, inclusive. Tem brasileiro por lá, né? Ludmilla tá por lá, desfilou, usou um look caríssimo, aquela coisa toda. Mas teve também espaço para os cachorrinhos. Os cachorrinhos também desfilaram.
0: Os cachorrinhos desfilaram, né?
1: É.
2: E quando... Será que foi lá na Champs-Élysées? Será que foi lá?
0: É, não sei.
2: Imagina.
0: A gente pode procurar isso aí. Chiquérrimos. Eu fico pensando nos looks dos cachorros.
2: Por onde passou a Olimpíada de Paris, está passando.
0: O desfile do cachorro.
2: Ah.
0: É. O salsicha. E quando faz aniversário do cachorro? Já aconteceu, tá?
1: Acontece,
0: toda hora. Já vi em shopping, aniversário de cachorro, cachorro
1: mesversário,
0: toda mesversário. Ali em Copacabana, direto, mesversário. Exatamente. Tem uns negocinhos ali que é ponte de cachorro. Aí eu pergunto, eu não sei, você iria no mesversário do cachorro? Você iria, Vicky, no mesversário do cachorro? Já tá respondido.

0: eu falo pra vocês mais ou menos assim, ó. 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Valeu, Rádio Globo, tamo junto.
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0: Volta Redonda.

0: lembrei que vai ter revelação segunda-feira, hein? É revelação segunda-feira, é, né?
1: Feijoada na Ilha do Itaiangá, meu
0: parceiro. Coisa linda, hein? Coisa linda, hein? Pô, podia marcar um 10 lá, hein? Vamos sair daqui 10 horas da manhã, não vai ter nende pra fazer, nende.
1: Você não sabe se você vai pra Petrópolis, pra feijoada, não, você então, tá confuso.
0: Não, não tô não, pelo contrário, eu tô bem, sabe o que acontece? Mas é porque eu não vou poder ficar lá até segunda-feira, né, meu amor? A gente trabalha na segunda-feira. Se eu pudesse, eu iria, voltaria lindo e belo na segunda-feira de tarde, mas, enfim... Tá, como é que funciona a vida do CLT, né? Não, a gente não tem um minuto de paz, mas tá tudo certo, tá tudo certo. Eu tô medicado, né? Voltei de férias, aquela coisa toda, então tá tudo certo. Não tem
1: problema. Ah, é?
0: É, lógico.
1: Então tá bom, hora da gente pedir, Macaxeiro.
0: Depende.
1: Hora da gente pedir, hora de organizar direitinho.
0: Não, eu vou dar um conselho pra vocês, só depois do café, por favor, porque senão fica difícil.
1: Um croissant de Nutella amanhã, o que você acha?
0: Liga o microfone, Macaxeiro.
2: Não tava ligado, não?
0: Não.
2: Poxa vida, que triste.
0: O croissant de Nutella.
1: Mas voltou de férias.
0: Me pega, hein?
1: Recebeu. Croissantzinho de Nutella.
0: Recebi o quê?
1: Ué.
2: Ué.
1: Recebeu.
0: Recebi o quê?
1: Pô, tu tem investimento fora do país,
0: recebi,
1: tu não recebeu?
0: Experiência, né, meu?
2: Ah, para com isso, Fabiano. Para com isso.
0: Aliás, o croissantzinho de Nutella agora me pega. Mas vamos lá. 97.9988. Pode contextualizar, por gentileza, aí, a história do tema de hoje? Por
1: então, qual que é o tema de hoje? A gente quer saber de você se você já postou alguma coisa nas redes sociais e se arrependeu logo depois. 97.9988.
3: Rádio Globo, excelente dia, queridos amigos locutores.
0: Obrigado.
3: Os quais tive prazer inenarrável de conhecê-los pessoalmente.
0: Obrigado.
3: Saudade de voltar aí, hein? Trocar ideia com vocês.
0: Olha aí.
1: Saudade do amigo.
3: Traz um café. Ouvinte.
0: Traz um café.
3: E aí, arrependeu-se ou não de posts em rede social? Já diz o poetinha Vinícius de Moraes que não seja imortal
1: posto que é chama, mas que seja infinito enquanto dure.
3: Então, foi infinito enquanto durou, valeu a postagem, que a postagem continue, porque foi infinito enquanto durou. Gratidão, excelente quarta de paz.
0: Menina tá divagando, né? Menina tá divagando.
1: Tá inspirada.
0: Menina tá divagando hoje.
1: Ah, tá inspirada.
0: É, tá, né?
2: Ah, quarta-feira ainda, hein?
0: Quarta-feira
2: tá chovendo, tem um mês.
4: Rapaz, eu nunca postei nada, não. Thiago de São Gonçalo falando, mas o que eu já vi de postagem de mulher reclamando de marido, sem vergonha, me traiu, não sei o quê. Depois passam as 2, 3 semanas, tá a mulher de volta com o marido.
1: Epa.
4: Será que essa pessoa não morreu de vergonha de fazer um negócio desse? É melhor nem postar, já que vai voltar, fica quietinho. Grande abraço a todos aí, ótima semana.
2: Valeu, Thiagão, tamo junto.
0: Você pode, por gentileza, repetir o áudio do rapaz? Com todo respeito.
4: Bom dia, Fabiano, Vic, Maca. Rapaz, eu nunca postei nada, não. Thiago de São Gonçalo falando, mas o que eu já vi de postagem de mulher reclamando de marido, sem vergonha, me traiu, não sei o quê. Depois passam as 2, 3 semanas, tá a mulher de volta com o marido. Será que essa pessoa não morreu de vergonha de fazer um negócio desse? É melhor nem postar, já que vai voltar, fica quietinho. Grande abraço a todos aí, ótimo.
5: Bom dia, Globo. A melhor que tem, Marcelo Manso de Olaria.
0: Fala,
5: em relação às postagens aí, eu não gosto de postar nada da minha vida.
0: É?
5: Até porque vejo um monte de familiar postando que ama, que faz o que acontece, amanhã tá separando, tá comendo ovo cozido, tá comendo ovo frito, tá postando carne. E agora, cuiá, tá muito fácil postar uma boa peça de carne.
0: Anota.
5: Deixa de vacilação, Bobo.
0: Anota. Anota.
5: Beijo.
0: Então.
5: A número 1.
0: Eu devo me manifestar?
1: Vamos ao trânsito
2: com Elvira. Vamos pro helicóptero.
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0: Ai, meu pai do céu, eu amo os meus amigos, hein? Léo Vieira, meu querido Léo Vieira, com as informações do trânsito, entendeu? Conta pra mim, meu querido, como é que tá? Melhorou pra alguém, não?
7: Melhorou pra ninguém, né? Mas vou te falar isso, o teminha de hoje tá bom.
0: Interessante, interessante. Macaxeiro está excitadíssimo.
7: Eu fico aqui nas redes sociais, aí eu tenho um movimento que eu acho muito engraçado, assim, tem um pessoal, que às vezes do nada começa aquela energia, assim, tá esse tempo chuvoso mesmo, como tá hoje, aí começa um tal de foto de sunga, de biquíni, sem camisa, aquela energia, aí daqui a pouco some tudo. Aí daqui a pouco volta de novo, aí quando se descobre, teve um abalo na relação, o negócio.
0: É normal.
7: Não sei o que é o calor, não sei o que acontece, mas faz parte,
0: Faz sim.
7: Olha só, tô de olho na movimentação do trânsito, Fafá, pra quem tá saindo de São Gonçalo, de Niterói, em direção à ponte, que tá ali pela BR-101. O negócio tá bem complicado. Entre o Porto do Rosa e a chegada à Avenida do Contorno, tá tudo parado. São pelo menos 7 quilômetros de congestionamento em direção à ponte. Para quem tá circulando pela RJ-104, dá para ganhar um tempinho, mas tá meio azedo o negócio. Entre Alcântara e a chegada do Tribobom, o motorista vai perdendo tempo. Para você que sai de São Gonçalo, tem preferência ali pela Doutor Pio Borges, Doutor Pociúncula e a chegada General Castelhoto, que já me constando, dá para ganhar um tempinho. Alameda com lentidão. Entre o Getulinho e o alça de acesso à ponte. Para quem tá saindo de São Francisco e Charitas, trânsito já pesado no túnel Raul Veiga, Roberto Silveira, Marquês de Paraná e Jansen de Melo. Inclusive, para quem sai de Caraí, a orla ainda é uma boa opção. Na ponte, no caminho para o Rio, retenções entre os acessos do trecho da Ilha de Mocanguê, temos travessia próximo dos 20 minutos. 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Já estou de volta com outro panorama do trânsito. E de olho na movimentação dos relacionamentos.
0: Faladíssimo.
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0: pra chuva. A chuva tá de boa. Vamos pedir só pra que você redobre a sua atenção em relação a isso, que a gente tá sabendo aqui que tem um montão de acidente por aí. Daqui a pouquinho o Léo Vieira vai atualizar a gente vai saber de mais detalhes. Fora isso, 97.9988. Vitória, por gentileza, conta pra gente aí a questão de hoje, do nosso tema.
1: Temos um teminha do dia que a gente quer saber o seguinte de você. Você é do tipo que posta alguma coisa em rede social, se arrepende, apaga, já aconteceu com você? Conta pra gente.
0: 97.9988, só apertar o play aí, tá tudo certo. Opa, opa.
2: Aconteceu? Calma, calma que vai.
3: Bom dia, Globo.
0: Bom dia.
3: Bom dia. Um status que eu me arrependi de postar foi quando eu tava falando mal da minha sogra. Aí, do nada, ela mudou uma publicação. Tipo assim, o que é que tu tá falando? Me arrependi na hora.
0: É, né?
3: E ó, calma, calma.
0: Tô calmo.
3: E bom dia.
0: Bom dia.
4: Bom dia, bom dia, né? Rádio Globo, Paulinho.
0: Acordou bem. Hein?
4: Pô, essa história tem até vergonha de contar.
0: Então.
4: Tem um amigo que ele é entregador e eu precisava falar urgente com ele no telefone um assunto. Então eu insisti em ligar pra ele até que ele atendeu. Ele, pô, tô fazendo uma entrega aqui, não sei o que, cara. Daqui a pouco o telefone, um barulho de derrapada assim, sabe? E a ligação caiu. Aí eu tentando retornar pro cara, 20, 30 minutos, uma hora, o cara não respondeu mais. Eu fui e postei, descanse em paz, irmão, não sei o que, cara.
0: Mentira,
4: a família do cara desesperada,
0: não
4: me ligando, mulher, mãe. O que, que aconteceu com meu filho? Eu falei, eu também não sei, tô querendo saber. Daí depois de uma hora o cara apareceu. Tá maluco, cara, tu me matou. Só deixei o telefone cair na pista só e tal, não sei o que. Aí ele conseguiu depois consertar o celular lá. E era só isso.
0: Você mandou descanse em paz, cara.
2: Descanse em paz?
0: Caraca,
2: porra, bicho. Cara, aí não.
0: Descanse em paz, você.
2: Aí não,
1: pegou
0: rapaz,
1: pesado. Pegou pesado.
0: Pesadíssimo. É. Pesadíssimo. Mas enfim, Boba, você já postou foto também com seu crushzinho, namorado, alguma coisa parecida, na rede social? Deu ruim, depois você apagou? Ou você deixou a foto lá? Esclarece pra gente essa questão, hein, que é importantíssima. 97.9988. O áudio mais criativo ganha o quê?
1: UCI Cinemas. 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

0: playlist do vizinho é a Rádio Globo, rapaz.
1: Tem dia que eu fico melhor do que ontem.
0: Agora estamos melhores, não é verdade? Chegamos aqui com certa disposição, obviamente, né? Eu acho que você concorda comigo, cara Vitória. Mas agora, a partir de agora, parece que o mundo mudou. O mundo mudou porque a gente toma um café, deixa de ser otário. Rapaz, a gente não, nem tá ligando.

0: 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As informações do trânsito com ele, Leozinho Vieira, meu querido. Me conta.
1: Fala, meu querido. Conto sim, tô de olho na movimentação do trânsito para quem tá saindo da Zona Norte em direção ao centro. O negócio tá um pouquinho complicado ali para quem tá pela região do Maracanã. Teve um acidente envolvendo carro e moto, tem faixa ocupada ali bem em frente à estação do metrô do Maracanã, ali bem próximo da UERJ, para quem tá na pista sentido Praça da Bandeira, e o negócio tá pesado por lá. Para quem tá circulando em direção ao centro, ainda observa problemas ali entre os estádios do Maracanã e a chegada na Praça da Bandeira. Esconde Niterói e Bartolomeu de Gusmão são opções para o motorista ganhar um tempinho na região. Para quem tá pela São Francisco Xavier, trânsito bem pesado em direção ao Largo da Segunda-feira, pelo menos até a chegada ali à Avenida Maracanã, o motorista perdendo tempo. Para quem tá saindo da Tijuca em direção ao Estácio, observa também retenções pela Conde Bonfim até a Praça Santos Pena e no trecho da Doc Lobo entre a Rua do Bispo e a chegada no cruzamento com a Avenida Paulo de Fronten, o motorista também vai encontrando dificuldades. Para quem tá saindo ali do Grande Meia, trânsito pesado na Arquês Cordeiro, na chegada ali ao Engenho Novo, também tem problemas também pela Marechal Rondon, entre o Engenho Novo e a chegada São Francisco Xavier. Para você que está circulando pela região, dê preferência ali pelo Lins de Vasconcelos, ali para quem está circulando pela rua Lins de Vasconcelos, Dona Romana, Rua Porto Alegre, chegada Araújo Leitão, Balão do Bom Retiro, dá para escapar da confusão, ganhar um tempinho nesta manhã na circulação em direção ao Maracanã. 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Já eu tô de volta com outro panorama do trânsito. Tá falado, meu querido.
0: Faladíssimo, meu querido. 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

0: Lucena Mello, hein? Todos os dias, ao meio-dia, você tem o Rebobina na programação da Rádio Globo. E claro que você vai escutar esse e outros clássicos também. Estamos de volta aqui, senhoras e senhores. Nosso teminha para frente de hoje está dando o que falar. Você é desse que bota lá a fotinha na rede social.
1: O quê?
0: Eu tô falando da foto.
2: Ah, tá.
1: Opa.
0: 5h15.
1: Oba.
0: Tô falando da foto.
1: Oba.
0: Você bota lá a fotinha na rede social, depois se arrepende e tira. Vai lá, faz aquela declaração maravilhosa, aquelas coisas todas que tu já sabe, depois vai lá e tira porque aconteceu alguma coisa, ou tu deixa lá, tu arquiva, ou você realmente deleta. 9719988. Temos um ponto. Ok. Aperta o play. Opa. Opa.
1: Vai.
0: Opa.
3: Fala, galera do No Ar, Fernando Cafu. Tamo junto mais uma vez.
2: São Gonçalo.
3: O que acontece? Não sei se é arrependimento ou se é medo, né? Acho mais medo. Conheci uma pessoa entre um relacionamento e outro, num ano sabático que eu tive. E a pessoa, poxa, carinhosa, bacana, amiga. Depois tivemos um biricutico. Postei animadão essa relação, né? Entre aspas, numa rede social e o noivo da menina. Eu não sabia que ela era noiva. O noivo da menina apareceu pra fazer um comentário lá e uma ameaça. Ou seja, foi mais medo do que tudo. Tamo junto.
4: Bom dia, amigos do Noir, Luciana de Mesquita.
0: E aí?
4: Eu adoro postar, gente. Claro que a minha vida pessoal, coisa muito íntima, eu não posto, não. Mas eu toda sexta-feira boto foto nos status, no zap, no Instagram.
1: E a foto com
4: as melhores da vinil. Eu e Crisodete. Toda sexta-feira tem nossa foto lá, linda, bela e maravilhosa. E quando eu consigo tirar foto com vocês da Rádio Globo,
1: lá.
4: Eu posto também porque eu adoro a Rádio Globo. Sou fã número um.
0: Olha aí. Tá vendo? Creuza Odete. Eu entendi direito. Creuza Odete.
1: Eu entendi Creuza, né? Mas é Creuza?
0: Não entendi também. Fiquei, né? Mas é interessante o nome. Creuza ou Cleusa Odete. É muito, muito legal. Muito legal.
1: É sonora, amigo.
0: Pessoal.
2: Fechamento.
1: Sério.
2: Nosso fechamento
1: eu tô
2: também.
1: Sério.
2: Tá sempre com a Lu.
0: Como seria sonoro? Como seria? Faz uma sonora.
1: Creuza Odete. Tá vendo? Fica sonoro, pô.
0: Exatamente.
1: Pela quantidade de sílabas, fica perfeito.
0: Exatamente, eu concordo com você em gênero, número e grau. Eu acho, inclusive, que o povo tá um pouco tímido, né? Mas acredito que uma história bem interessante ainda vai acontecer até o final do programa.
1: Posso jogar uma história boa aqui que eu conversei ontem aqui com o Maca, quando ele tava falando, tô pensando nesse tema e coisa e tal. Eu falei, cara, lembra da história recente da Vitube com o Eliezer?
0: Lembro.
1: Participaram do Big Brother, né? Se conheceram lá, hoje já tem dois filhos. Eles fizeram uma viagem de lua de mel que eles casaram recentemente. E aí eles fizeram a primeira viagem deles como casal sem filhos.
0: Uhum.
1: E aí eles estavam num barco na Itália, coisa e tal. Aí beberam uns biricutico. Enfim, postaram lá um vídeo que eles estavam, digamos, juntos ali, num momento mais pessoal, íntimo ali. Estavam abraçadinhos, beijinho pra cá, beijinho pra lá e tal. Aí eles postaram isso, e aí todo mundo, caraca, vídeo da Vitube com Eliezer, mó beijão, blá blá blá. Aí depois ela foi a público falar que apagou, que eles estavam se divertindo ali, tinham bebido um pouquinho. E ela ficou, cara, que vergonha, postei um vídeo deles ali, né, juntos. E depois ela apagou.
0: Entendo. Você sabe que a gente tem amigos, Macaxeiro, que quando bebe um pouquinho demais, costuma fazer uns vídeos mais pra frente, né? Uns vídeos dançando.
2: A gente tem amigo que faz isso? Depois me conta quem.
0: É?
2: É.
0: Tá.
2: Não tá me vendo assim. Não tô lembrando.
0: Visualizando?
2: Assim. Visualizando, não tô.
0: Tá.
2: Depois você me conta.
0: Tá bom. Deixa comigo.
1: Deixa eu te contar.

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1: Vem aí um clássico, senhoras e senhores. Olha aí, Macaxeiro.
2: Estádio Nilton Santos, logo mais 8:30 da noite, a bola rola. Tem transmissão aqui no Futebol Globo CBN a partir das 8 horas da noite. Edson Mauro comanda essa jornada esportiva de logo mais. Botafogo terá Ziyech como titular. Quem? Pela primeira vez. Ziyech, marroquino, reforço. Marroquino. Chegou há poucas semanas aí no Botafogo, será titular. Uhum. O técnico Tite também deve colocar no meio campo o Huguinho, Danilo e o Montoro. Além do jogador marroquino, é o Botafogo com algumas novidades na partida de logo mais. Fogão deve ter Matheus Martins também no comando de ataque. Pelo lado do Vasco da Gama, Andrés Gomes, suspenso, não joga. Vasco também não deve contar com o Cuesta, que está com uma lesão, ele deve ser preservado. Na verdade, não é bem uma lesão, ele está com dores no quadril, será preservado para as partidas da Sul-Americana e da Copa do Brasil. Lembrando que o Vasco está na semifinal das duas competições. Jogo importante logo mais, tanto para Vasco quanto para Botafogo. As duas equipes tentam sair dessa zona incômoda, né? Lá de baixo, aquela quase no Z4. Enfim, as duas equipes vão em busca desse 3 pontos. Afinal de contas, Fabiano, eu diria até que é um jogo de 6 pontos, tá? Porque de fato é uma partida muito importante para essas duas equipes e que pode condicionar o futuro delas no Campeonato Brasileiro. O que eu tô querendo dizer com isso? Caso o Botafogo vença, o Botafogo pode subir um pouquinho na tabela, quem sabe respirar aliviado e buscar, quem sabe, uma pré-Libertadores ou coisa parecida. Se perder, vai brigar para não cair. Já o Vasco, se conseguir uma vitória, vai respirar ainda mais no Campeonato Brasileiro e vai poder se concentrar nas outras competições.
1: Você arrisca o placar, meu caro?
2: Amigo, difícil. Assim, se a gente analisar o pré-data FIFA, o Vasco é favorito. O Vasco vinha numa fase melhor, vinha embalado, o Botafogo não vinha bem. Só que com a data FIFA a gente ficou aí 15 dias ou um pouquinho mais do que 15 dias sem jogos. E isso obviamente muda a dinâmica das equipes. Enfim, logo mais vai ser um bom jogo de futebol. Tô assim, na expectativa pela partida de logo mais.
1: Já separei a minha caneca da sorte, do fanático vascaíno. Já separei a minha pantufa, já separei o charbo.
2: Você não quer ir, Fabiano?
1: Eu?
2: É porque você costuma ser assim, um pé um tanto quanto assim, gelado, né?
1: Não, pra isso já separei a pantufa. Você acha que eu, Fabiano,
2: vai não?
1: Vou sair de casa 8 da noite.
2: Vai não?
1: Não vou, não.
2: Chumendo.
1: Ah, mas não vou, não.
2: Não vai, não, né?
1: Mas não vou mesmo.
2: Eu também não vou, não.
1: A gente, depois que fica velho, a gente quer conforto.

0: 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Fala comigo, meu querido.
1: Falo sim, Fafá. Tô de olho na movimentação do trânsito para quem circula pela linha amarela. O negócio tá complicado, hein? Para quem tá seguindo em direção à Barra da Tijuca, teve acidente com 2 carros de motociclista ali no trecho da Freguesia, próximo à saída para Genemário Dantas, e o trânsito já tá daquele jeito que a gente não gosta. Tudo embolado por lá no caminho para a Avenida Ayrton Senna. Para quem segue em direção ao Fundão, no trecho de Jacarepaguá, o trânsito também é lento entre a Freguesia e o acesso ao túnel da Covanca. Em função desse congestionamento ali na região da Barra da Tijuca, o trânsito também já está pesado na Zona Norte. Para quem segue entre a Vila do João e a chegada a Pilares, o motorista vai perdendo tempo, lembrando que tem uma faixa a menos no sentido Barra da Tijuca por conta reversível que é montada todas as manhãs no sentido Fundão. Para quem segue em direção Fundão, problemas entre Del Castilho e a saída para a Avenida Brasil no trecho de Bom Sucesso. Nessa ligação entre Zona Norte e Zona Sul-Oeste, Autoestrada Grande Aonde Jacarepaguá tem melhor panorama, mas o trânsito é mais pesado em direção à Zona Norte, a partir do Complexo do Lins até a chegada de José do Patrocínio, isso em função do trânsito complicado ali em Vila Isabel por conta de sinais de trânsito com defeito, principalmente no cruzamento entre Teodoro da Silva e Barão de São Francisco. Para quem está pela Transolímpica, trânsito é intenso também em direção ao Recreio, mas o panorama é mais complicado entre Curicica e o acesso para Salvador Allende. Para quem circula em direção à Avenida Brasil, tá lisinho, sem dificuldades ao longo do trajeto. 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Já já eu tô de volta com outro panorama do trânsito. Tá falado, meu querido?
0: Faladíssimo, meu querido.
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0: veículos de transporte escolar agora podem circular pelas faixas exclusivas do BRS na cidade do Rio de Janeiro. Aquelas faixas azuis, né? Utilizadas pelos ônibus. A autorização foi publicada pela Prefeitura em diário oficial e vale para veículos devidamente regularizados. A mudança vai facilitar o deslocamento dos estudantes e reduzir o tempo das viagens, principalmente nos horários de maior movimento na cidade. Olha aí, que bonitinho.
1: Apesar da autorização, os motoristas de transporte escolar continuam obrigados a respeitar as demais regras de circulação e a sinalização existentes nos corredores. As faixas do BRS são utilizadas para dar prioridade aos ônibus e melhorar a fluidez do transporte coletivo em importantes vias do Rio.
0: Daqui a pouquinho a gente tem Caiete trocando uma ideia aqui com a gente. A gente vai ter também o áudio mais criativo do programa de hoje. A gente quer saber a respeito das suas redes sociais. Você tem lá a foto com a pessoa que você estava se relacionando. Quando termina, tu apaga, você arquiva. Você já se arrependeu de repente de postar uma paradinha, tirou logo no dia seguinte? Tirou logo em seguida? E aí, como é que é essa questão pra você? 97.9988, convitinho pro cinema. Pra você deitar e rolar.

0: bancada, gente.
1: Tá faltando alguém aqui na bancada.
0: Quem é o cantor?
1: É você, coração.
2: Bom dia!
0: Bom dia, meus amores! Tudo bem, lindezas? Bom dia, meu rio. Tá chovendo aí, gente? É isso?
1: Rapaz, tá complicado.
0: Porque aqui tá 40 graus na sombra em Belo Horizonte.
1: Tá complicado, meu amor. Tá complicado. Isso é o prenúncio de quando chegar o calor carioca. Prepare-se.
2: Eu me sinto obrigada a ir a Belo Horizonte tomar uma cerveja com esse calor.
0: Vem, gata, tô te esperando. Vem.
1: Vou ser sincero pra você. Você tem um ponto.
2: Que aqui não tá fazendo esse calor e não desce do mesmo jeito.
1: Exatamente.
0: Pois é, mas diz que a chuva chega.

0: nos programas.
1: Não, não dá, meu amor, não. Não dá.
0: Aqui a gente sai com chuva, com sol, com neblina, a gente
1: não,
0: sai...
1: esquece isso. A gente já tá pensando na desculpa pra dizer que não vai, porque naquele calor do momento, alguns cariocas são assim, no calor do momento a gente fala que vai, mas depois a gente pensa direitinho e fala,
2: Não, na sexta-feira eu enfrentei muita chuva pra chegar na festa que eu fui.
1: É mesmo?
0: É mesmo, Vicky?
2: Aí. E fui. Fui com sapato molhado, com
0: e
2: cabelo...
0: valeu
2: já...
0: a pena?
2: Valeu tudo.
0: Tá vendo? É
2: foi
0: isso que
2: tudo.
0: Importa.
1: Mas
2: tudo.
1: Meu amor, presta atenção. Temos um ponto aqui, Caete. Não foi uma festa qualquer e num lugar qualquer.
3: Ah,
1: né?
3: Outro nível.
1: Vamos combinar. É uma casa de garbo e elegância.
0: Gente, o mundo que você, Maca, Vic, frequenta...
3: Eu não.
0: Vocês vão me chamar
3: pra sair. Eu não tenho nada a ver com isso.
0: Eu estou dessa realidade de vocês. Entendeu? Tá destoado, entendeu?
3: Cacá, não tenho nada a ver com isso, Cacá.
0: Maca, você também, Maca.
3: Não tem.
1: Vou ser sincero pra você.
3: Hoje Fabiano tava aqui contando história dos vizinhos dele, do Neymar, de Virgínia. E a gente aqui, batendo palma, né?
1: Eu vou te falar, se eu tivesse que ir na festa da menina Vicky, eu ia ter que alugar roupa, Caete, porque eu não tenho roupa altura pra ir à festa.
2: Ai, nossa, ai.
0: É um tal de black, né? Ai, black não sei o quê. Ai, isso, black tá, isso. Gente, a gente quer um desespero.
1: Exato.
2: Vou te mandar um vídeo aí pra você ver da festa aí, ô Cacá.
0: Ah, eu quero. Quero ver sua produção, maravilhosa.
1: Prepare-se, tá? Fortes emoções. Falando nesse tema, Caete, a gente tá aqui trocando ideia justamente por conta disso. De repente, você tá ali na rede social, tá ali, né? Posta uma foto, você se arrepende, você apaga. Né? Você postou uma foto, em seguida você se arrepende. Porque de repente era um relacionamento que não deu certo, ou alguma coisa que você tava emocionada, e aí você de repente pode ter tomado um biricutico na emoção, colocou. Você tira a foto, deixa lá, sustenta, como é que é?
0: Amor, comigo não existe logo em seguida, porque geralmente quando eu posto esse tipo de foto, já tô bem Alcione. Aí é 24 horas depois, aí todo mundo já viu.
1: Entendi.
0: Entendeu? Aquele monte de recado, apaga.
1: Entendi.
0: Aí eu já, entendeu? Agora eu tô assim, tô tomando uma, o celular tá com tigrão, porque é pra evitar.
1: É melhor. Eu acho muito melhor.
3: Melhor deixa estratégia.
1: Exatamente.
0: Eu não posso mais ficar com o celular. Você vai beber com vocês e no Rio. O celular fica no hotel.
1: Eu concordo.
0: Dá pra levar.
1: É melhor.
0: Entendeu?
1: É melhor.
0: Porque vai dando negócio assim, vai subindo a quentura e desce mais uma.
1: Entendi.
0: Do nada, eu lanço a mulher de nude, pô. Aí já foi, entendeu?
2: Que momento!
1: Caete tem uma certa resistência pra tomar um negocinho, Caete?
0: Não, tu gosta da cervejinha, né, gente?
1: É, então. Aí você tem uma certa resistência ou só depois de uma caixa?
0: Ah, meu filho, depois do segundo copo, eu já tô passando o portal de Nárnia já. É uma fraquinha.
1: Então é melhor deixar o celular
0: guardado. Eu abraço vocês, eu falo assim, amiga, eu te amo.
1: Começa a lembrar das histórias. Ai, quando a gente começou, 7 anos atrás, aqui na rádio, aí.
0: Me conta aqui, o Mike é casado.
1: Ô, Caete! Daqui a pouco a gente vai falar de quê?
0: Daqui a pouquinho tem uma cantora que, olha, rebateu um fã, viu? Que disse que foi maltratado por ela. Deu treta.
1: Ih, rapaz.
0: Já.
1: Tá bom. Um beijo. 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
1: 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E a hora certa. Olha aí que bonitinho, pra alegria da nossa chefe, 9 horas em ponto, cravado no Rio de Janeiro. Tamo indo pro intervalo comercial, na volta, a última hora de hoje do NUAR.
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3: E com o nosso jeito carinhoso, a gente toca de tudo na roda de samba do Bom Gosto. E é desse jeito que a gente vai, Adriano.

0: estamos de volta, estamos de volta. Por quê? Por quê? Por quê? Por quê? Por quê? Por quê?
1: Porque Caiete está entre nós.
0: É verdade, yes. Nossa querida diva linda, maravilhosa.
2: Bora edificar, meu amor.
0: É verdade.
1: Bora. Bora, cantor rebate fã.
2: Pois é, gente, vamos falar da Lineker. A Lineker rebateu um fã, gente. Preste atenção na treta. O que começou? Tinha um fã, no dia da apuração dos votos, a Lineker estava num bar em São Paulo. E aí, gente, o videomaker Rômulo Oliveira resolveu descobrir onde que ela estava. Saiu, pegou um ônibus, foi até a Lineker. Chegou lá, segundo o Rômulo, ele foi extremamente maltratado. E aí ele gravou um vídeo falando que a Lineker tá merecendo todo esse hate que ela tem na rede social, porque ela está maltratando os fãs. A Lineker viu aquela proporção toda, resolveu responder. Abre aspas. Para Rômulo, que saiu do bar onde ele estava e foi correndo para onde eu estava. Quero dizer que sinto muito pelo seu lugar de frustração e de criação de uma expectativa que eu jamais correspondi. Você não chegou para falar comigo. Pelo contrário, me filmou à distância, me fotografou sem autorização. Loucura, né, menino? Se você tivesse chegado e conversado comigo aquele dia, teria tido a foto e a consideração enquanto fã que você tanto fala nesse vídeo, fecha aspas. Eita. Ela não deixou passar. E não tem que deixar passar não, né, gente?
1: Opa, opa.
2: Porque se você fala uma situação, vai pra rede social, chora e fala que aconteceu uma coisa. E se não foi verdade, o outro lado tem que se manifestar mesmo. O que vocês acham?
1: Claro.
3: Não é? Toda história tem dois lados, né, cara?
2: Exatamente.
1: Tem três, né? O que aconteceu, o que um lado conta e o que o outro conta.
2: Exatamente. E é babado. E ela não deixou passar. E o menino não falou mais nada, Caio.
0: Mas vai falar o quê? Vai falar o quê? Quanto mais fala, pior a história, não é?
2: Exatamente. Bora.
0: Vamos lá, Maquinha.
3: Famosas vão estrear reality.
2: Sim, gente, tô falando de Maiara e Maraísa, dupla de irmãs. Olha, estão aí com uma nova série documental do Prime Video, viu? Vai ser dirigida por João Weiner. A produção acompanha as irmãs em momento de vida bem íntimo, viu? Com direito a preparativos para o casamento de Maraísa. Reflexões sobre a autoimagem também, que todo mundo critica muito, que ela tá muito magra. E o retorno também às origens do Mato Grosso. E aquela coisa de irmã, né? Uma defende a outra, mas a gente de vez em quando dá um puxão de orelha no outro irmão, pode, você não. Elas são muito unidas e esse documentário promete. Será que seremos convidados pro casamento, gente?
0: Olha, se depender de nós, tudo certo. Agora você precisa fazer essa ponte aí, né?
2: Agora, a Vi contatos. Que se levar vai ter que tomar só água mineral, que a Mi mandou um vídeo aqui, meu Deus, eu tive labirintite só de ver.
0: Meu amor.
2: Ela entrega tudo.
0: Tudo, meu amor.
2: Ela entrega, meu amor.
1: Se me chamar, eu vou pra valer.
0: Você vê, entendeu?
2: A sua sorte, que o meu aniversário é 12 de outubro, eu não vou fazer nada.
0: Ué, como assim?
2: Vou ficar quietinha.
1: Ah, vamos fazer uma festa surpresa.
0: Isso, Kat.
2: Eu quero fugir, eu quero ir para as montanhas. Com o meu Tiger, é claro.
1: Eu ia perguntar que esse negócio de montanha tinha que ter um motivo.
0: Entendi. Mas, Caete, eu não acho justo isso, não.
1: É.
2: Porque mas eu vou rir comemorar com vocês, tá?
0: Por favor.
2: Pode deixar.
0: Mas
2: semana que eu vou arrumar um dia, vou ir pra gente comemorar. Vocês vão
0: menina, vai
2: comigo.
0: Lá pro meio do mato,
2: cês,
0: aquelas coisas.
2: Vocês vão fazer uma rap comigo?
0: Claro.
1: A gente faz tudo que você quiser.
2: Eba!
0: Calma, por favor.
1: A Cidinha botou até um óculos aqui, tá pronta.
2: Aliás, já tô comentando, vou falar que dia 2 eu tô de day off, tá, criança? Vocês que lutem.
0: Ah, entendi.

0: volta, estamos de volta. Caiete Marinho, coisa linda de papai, edificando. E é lógico, apertando o F5 nas notícias que a gente precisa, não é verdade?
1: É verdade. Deixa os Marinho vir.
0: Você
1: quer saber se meu bolso tá cheiroso e tá limpinho. Maca, só isso, na portaria da empresa aí, na entrada.
2: Tá em dia, cara.
1: Tá em dia.
2: A gente pegou o perfuminho.
1: Tava poliana a Brita na minha frente, escondida atrás da faixa.
2: Tá limpinho, pode ficar tranquilo.
3: Você sabe que ele anda dando um pouco mais de atenção pra Gabi, mas ele jamais esquece, Cacá, jamais esquece do seu busto.
1: Aí. Eu vou chegar pra poder mexer, nessa, botar ordem na casa. Pode
3: isso,
1: deixar.
0: Por gentileza.
3: A caixeira tá muito saidinha.
0: Seja breve, pelo amor de Deus. Eu vi que estamos passando mal aqui, mas...
3: Eu tô sempre sobrando.
1: Deixa comigo.
0: Toda hora tem que sair do estúdio pra pegar uma água, alguma coisa.
1: Vou acabar com essa gracinha já, tá?
3: Vai chegar logo com o extintor de incêndio.
0: Isso aí. 3 tapas na cara já pra começar os trabalhos, entendeu?
1: Vambora.
3: Cantor comemora papel no cinema.
1: Gente, lembra que eu comentei aqui recentemente que Leandro e Leonardo vai pras telonas, mas que estavam fazendo seleção pra escolher os atores?
0: Zé Felipe.
1: Já temos Leonardo, tá? Ele será vivido por André Luiz Frambá, que é o marido de Larissa Manoela.
0: Olha!
1: O ator esteve recentemente no ar com a novela Coração Acelerado e mostrou intimidade ali com o universo sertanejo. Já Leandro será interpretado por Eduardo Borelli. É um cantor e ator, ele é conhecido por produções de teatro, na dublagem também e em musicais. O último trabalho dele foi a montagem brasileira de Hair, que é um clássico da Broadway. E o menino também é bonito e lembra muito o Leandro, viu, gente? Bom, o filme Leandro e Leonardo, Não Aprendi de Dizer Adeus, vai contar a história deles desde plantação de tomate ali em Goianópolis, né? Até o fim trágico em 98, quando o Leandro nos deixou. Em decorrência de um câncer, ou seja, vai ser aquele filme pra fazer a gente chorar no cinema, né? Imagina. Lembra de Dois Filhos de Francisco?
0: Sim.
1: Tô achando que promete ser o mesmo sucesso, viu, gente?
0: Opa! Tem tudo pra ser, né? Tem tudo pra ser, porque a história é bem... cria conexão a história, né?
1: Exatamente. Agora, podia pôr o Zé Felipe fazer uma participação.
0: Eu ia falar isso agora.
1: Felipe.
0: Como é que é o nome dele,
1: menina,
0: Zé Felipe.
1: Não,
0: ia
1: tem
0: ser
1: outro
0: maravilhoso.
1: Também.
0: Ah, sim, o menino é que foi namorado da
1: Bruna Marquezine.
0: Isso.
3: João Guilherme
1: também, pra fazer uma participação ali.
0: Exatamente.
1: Né? Ainda mais João Guilherme, que é ator mesmo, arrasa.
0: É, eu acho.
1: Curiosa pra
0: acho que Zé Felipe podia ser o Leonardo. João Guilherme podia ser o Leandro. Ia ser sensacional.
1: Não é ruim, não, hein?
0: Não.
1: Acho que no mínimo ia te dar curiosidade pra galera ver esse povo atuando, tá?
0: Exatamente. E Zé Felipe arrancar a risada torta à direita, não é eu, não? A quantidade de coisa que esse menino fala. Hein,
1: gente, só babado, deixa baixo.
0: Beijinho, meu amor, até amanhã.
1: Beijo, tá? Até amanhã.
0: Tchau.

0: 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As últimas informações do trânsito com ele, meu querido Léo Vieira. Fala, Leozinho, meu querido.
1: Falo sim, meu querido. Tô de olho na movimentação do trânsito na zona sudoeste. Olha só, rapaz, que tá circulando ali pela Edgar Werneck, ali na ligação entre a Freguesia Barra da Tijuca, tem um acidente de carro e moto. Tá tudo parado ali para quem tá chegando no trecho da Cidade de Deus. Estrada Marechal Miguel Salazar, Mendes de Moraes, toda congestionada, já vai causando aquele efeito cascata, o negócio não tá legal lá não. Para você que tá saindo da Freguesia em direção à Barra, melhor panorama é através da Estrada do Gaminal. Para quem tá pela Estrada dos Bandeirantes, o trânsito também está complicado, principalmente na pista sentido Taquara, em função desse condicionamento ali na Estrada Marechal Miguel Salazar Mendes de Moraes. O negócio está bem complicado. Para quem está entre Nelson Cardoso e Estrada dos Bandeirantes, até a altura da estação Merck, o trânsito também complicado em função desse acidente ali na Edgar Werneck. Quem está optando pela linha amarela no acesso à Barra da Tijuca vai perder tempo. Entre a saída do túnel da Covanca e a chegada da Carmina Azul, o motorista vai encontrando dificuldades. Para quem está pela Barra Olímpica, observo problemas na Embaixadora Belardo Bueno e também na Avenida Engenheiro Souza Filho e também na Avenida Engenheiro Carlos Carvalho, ali na ligação entre a Barra Olímpica e a chegada da Ayrton Senna. Engenheiro Souza Filho é ali para quem está pelo Rio das Pedras, ali o trecho do Rio das Pedras com bom panorama, tanto no caminho para a Muzema quanto na chegada ao trecho ali do Anil, sem dificuldades nessa manhã. 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Quem tem, anda bem. Galera, tô ficando por aqui. Uma boa quarta-feira pra todo mundo. Amanhã tô de volta. Até amanhã.
0: Valeu, meu querido. Grande abraço.
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0: Tamo na reta final, tá sabendo disso, né, Vicky? Tá sabendo disso, né, Maca? Tamo na reta final do programa.
1: Eu tô sabendo. Não quero, então, quero.
2: É hora do áudio, né? Hora do áudio?
0: É, hora do áudio, é.
2: Gabi, hora do áudio.
0: É, hora do áudio. Me lembra, hein? Me lembra, porque senão sabe como é que eu sou, né?
1: Gabi tá ocupada comendo mortadela.
0: É o quê?
1: Gabi tá ocupada comendo mortadela. Olha lá, olha lá, olha lá.
2: Dia sim, dia também, né? Dia sim, dia também.
1: É um dia mortadela, outro dia presunto.
0: Vou ser sincero pra vocês, eu fico pensando. Na verdade, eu não tenho que pensar, mas é inevitável, né? Determinadas coisas que a gente come,
1: não,
0: hora, tem que
1: não,
0: sair.
1: Não, não, não.
2: Amigo, metrô, 6 horas da noite. É lá.
0: Você não tem vergonha na cara, né, Gabriel?
2: Sabe
0: não
2: aqueles,
0: tem vergonha na cara, né, cara?
2: Aqueles gases.
0: E pior que ela é tão dissimulada.
2: Sim.
0: Que ela olha pra cara das pessoas, claro, como se tivesse sido a pessoa e não ela, entendeu? Que momento, cara. Que
2: Globo
0: momento.
2: Tá perdendo uma atriz, amigo.
0: Exatamente.
2: Interpretação nota 10.
0: Perfeita, perfeita. Ela é perfeita. Mas muito bem. Vamos lá, os áudios. 97.998.
3: Alô, Globo. Opa. Aqui é o Marcelão de Unamar.
0: Qual é?
3: Tô ligadinho aí, vocês.
0: Bom.
3: Quanto à enquete de hoje aí, eu também posto.
0: É?
3: Posto foto pra caramba.
0: É mesmo?
3: Se amarra. Um abraço, Rede Globo.
0: Opa, tamo junto.
1: Blim, blim, blim.
4: Fala, minha tropa Rede Globo, o motorista de aplicativo.
0: E aí, Vi?
4: Eu sou de postar bastante também, cara.
0: É mesmo, é?
4: Inclusive, quando eu sintonizo aqui na Rádio Globo, eu já vem aquela musiquinha maneira, eu já faço aquele statuszinho aqui dirigindo.
1: Marca a gente.
0: Marca nós, pô. Marca nós.
4: Já mando uma letrinha embaixo, uma legenda maneira.
0: Isso, postativo, hein? Postativo.
4: Eu vou pensar a risada do Fabiano, mas tá tranquilo. Tamo junto, rapaziada.
0: Entendi.
5: Bom dia, Rádio Globo.
0: Opa!
5: Sobre a enquete de hoje.
0: Ah.
5: Tem que deixar.
0: Como assim?
5: Tirar pra quê? Mó trabalho.
0: Ih.
5: Ah, não. Então deixa.
0: Deixa, né?
5: Deixa a fofoca rolar.
0: Entendi.
5: Deixa tudo acontecer.
0: Deixa, né?
5: Tá um beijo pra vocês.
0: Com Deus, hein, querido?
5: Da Tijuca.
0: Tamo junto.
1: Oh, bravo. Amor.
0: Tamo junto.
5: É isso. Ah, lembrando, a festa da Vic.
1: Aí.
5: Entregou tudo, tá?
0: Aí.
1: Ela
5: entregou tudo.
0: Olha aí.
5: Na festa.
0: É, né?
5: Beijo pra vocês.
1: Esse menino rapaz tava na festa comigo aí sexta-feira, entendeu? É, né?
0: Boa.
1: Aí, esse menino rapaz aí disse que conseguiu acordar no sábado, 1:30 da tarde. Porque a senhora dele cutucou ele e falou, meu irmão, vambora. Entendeu?
0: Macaxeiro, eu não consigo imaginar a menina Vicky nesses momentos, mais pra frente. Você consegue, não?
2: Festinha bem
0: Festinha
2: pra frente,
0: pra frente
2: essa, tá?
0: Aquela coisa toda, dançativa.
2: Bem pra frente,
0: né? Dançativa, ela, aquela coisa.
2: Pois é.
0: Essa menina séria, né?
2: Entregando
0: aqui,
2: tudo,
0: entregando
2: amigo.
0: Tudo. Entra aqui na emissora todos os dias, de manhã cedo, 15 para 6, a menina tá aqui.
2: Uma coisa é uma coisa, outra coisa é outra coisa. Já diria o gênio.
0: Entendi. Tá, aperta aí o play, por gentileza.
6: Bom dia, meus amigos da Rádio Globo. Gabriel aqui do canal dele, Blair.
0: Fala aí, Fi.
6: Tenho Instagram desde 2011, né? Hora
0: Jura?
6: Adolescente.
0: Eu não lembro nem qual foi.
6: De lá pra cá já namorei muita gente, galera. Namoro mesmo.
1: Eita.
6: Joyce, Ludmilla, Camila, Júlia. Enfim, não sei se eu esqueci de alguém, mas as fotos tudo tá lá.
0: Se eu esqueci de alguém.
6: O Instagram é um livro aberto, tá lá até hoje.
0: Opa.
6: Não vou pagar nunca.
0: É, né? Entendi.
6: Fica lá.
0: Tá bom.
6: É isso, galera. Tamo junto.
0: Tamo junto, irmão.
1: Eita,
0: tamo junto.
7: Bom dia, Rádio Globo.
1: Bom dia.
7: Hoje, Maicon, motorista de caminhão.
0: Opa!
7: Eu quase não tiro foto, até porque as coisas não são vantajosas pra mim, mas.
1: Meu
7: a
1: Deus.
7: Foto que sai bonita, eu reposto em todas as redes sociais.
0: É mesmo?
7: Rádio Globo.
0: Tamo junto, fala.
2: Vou te falar uma parada. É, não, tem um ouvinte nosso, Marcos Fera. Inclusive fez um post ontem, né?
0: Ah, fez,
1: Com a nossa Gabizinha.
2: Com a nossa Gabizinha, tá os dois lá, pois é. O pessoal gosta das postagens, né? Essa daí eu duvido que o Fera vai excluir um dia, tá?
0: É, né?
2: Porque foto com a Gabi.
0: É, né?
1: Vale
2: futuro,
1: dinheiro.
2: Vai valer dinheiro.
0: Vai, eu também acho. E, inclusive, a gente precisa disso tudo antes que ela troque de telefone. Vamos mandar um beijinho pra Julinha?
2: Ô,
0: tá
2: Julinha!
0: Vendo agora, Julinha!
1: Beijo, Juju!
0: Tá me vendo aqui pela câmera, tá ouvindo a gente pelo rádio. Olha que bonitinho. Fala aqui com o povo. Fala oi, povo!
1: E aí, Juju?
2: E aí, Juju?
1: Boa aula! Arrasa na escola, hein?
0: Bonitinha.
1: Depois sim. Conta as fofocas pra tia, que a tia gosta de saber da fofoca.
0: Exatamente. Agora tem que trabalhar, tá bom? O beijo. Então, daqui a pouquinho, o resultado da promoção. Hoje o áudio mais criativo vai deixar o quê pra gente, Vicky? Por gentileza, com todo respeito.
1: O áudio mais criativo é par de ingressos e os UCI Cinemas.
0: Muito bem, fique à vontade. Daqui a pouquinho, falou?
8: Fechado com amor.

0: Fechamos? Fechamos. Hora do áudio mais criativo, senhoras e senhores, por gentileza, com todo respeito. Manda lá,
1: 979988.
2: Melhor que tem, Marcelo Manso de Olaria.
0: Fala, Manso.
2: Opa. Em relação às postagens aí, eu não gosto de postar nada na minha vida.
0: Eita.
2: Até porque vejo um monte de familiar postando que ama, que faz, que acontece, amanhã tá separando.
0: Eita.
2: Tá comendo ovo cozido, tá comendo ovo frito, tá postando carne. E agora foi tá muito fácil postar uma boa peça de carne na internet. Internet, né?
0: Quer um abraço?
2: Deixa de vacilação, povo.
0: Quer um abraço?
2: Vamos ser realista. Beijo.
0: Gente, vamos, olha, vamos dar um abraço.
2: A número 1.
0: Vamos dar um abraço no Manso. Vamos dar um abraço no Manso. Um abraço.
3: Marcelo Santos, final do telefone 22. Tá levando aí par de ingressos para UCI Cinemas.
0: Maravilha, queridão. Faz com a gentileza. Dá uma ligadinha aqui no 979988. Manda uma mensagem pra Gabi, só pra achar aqui o seu cadastro mais rápido e tá tudo certo. Vamos botar você na fita. Próxima hora tem o quê, Vicky?
3: Próxima hora tem Upstar, par de ingressos pra curtir uma das maiores rodas gigantes da América Latina. 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
0: Maravilha. Sendo assim, meus amores, amanhã estaremos de volta a partir das 5 para as 6 da manhã. Maquinha, beijo no coração, tá?
4: Amanhã é quinta.
0: É, graças a Deus.
4: TBT, lembranças?
0: Tem, né? Amanhã é dia de lembranças.
4: Dia de lembranças? Então tá bom. Vou separar isso pro tema, beleza? Porra,
0: dependendo do tema, queima.
4: Tá prometido aqui.
0: Dependendo da lembrança, queima. Melhor.
4: Queima?
0: É melhor queimar. É.
4: Queima?
0: Queima. É.
3: Vamos lá? Vamos pro final do programa?
0: Vamos embora. Valeu. 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E a hora certa. Meu povo, faltam 3 minutinhos para as 10. 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Amanhã tem mais, a partir das 5 para 6. Grande abraço, Camilinha. Um beijo, meu amor. A gente se fala amanhã. Tchau, tchau, hein?

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0: Pretinho por aqui. Bora começar o Conexão?
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0: Só uma quarta-feira maravilhosa pra você que tá ligado aqui na Rádio Globo. Tô chegando, tô na área, te faço companhia até as 2 da tarde. Eu sou a Camilinha Gomes, vamos que vamos. Bom dia, minha tropa da Globo. Tudo bem, Maca? Soldado Ryan.
4: Bom dia.
5: Bom dia, bom dia, bom dia.
4: Como você tá, Maquinha? Bom?
5: Eu tô bem, e tu?
4: Bem, graças a Deus. E você, Camila?
0: Tô
4: bem?
0: Ótima.
4: É igual a
0: Caete. Tô boa não, hein? Tô boa não, hein? Tô ótima.
4: Graças a Deus. É assim que a gente espera que os nossos ouvintes estejam também. Todo mundo bem, todo mundo ótimo.
0: Se não tá, vai ficar.
4: Vai ficar agora.
0: Bora ficar conectados até o meio-dia. Maca, conta pra gente o que que é assunto nas redes sociais.
4: Ai, meu Deus.
5: Gustavo Lima. Arrumou treta com a justiça, tá?
4: Com a justiça?
5: Daqui a pouco a gente vai. Gustavo Lima.
0: Quem nunca, né? Quem nunca arrumou treta com a justiça?
4: Eu nunca também, não. Por enquanto.
5: Tem nada a ver com isso, não, hein?
4: Tô zero.

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2: 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Vamos que vamos, turma. Vocês sabem, né? Todos os dias a gente tem um tema que a gente debate algum assunto muito sério. Brincadeira, né? Não.
3: Nem sempre
2: é um assunto bem legal, pra gente rir muito. A gente vai rir hoje, Maca, com esse assunto ou não?
4: Ah, eu acho que sim. Sabe o que que rolou, Camila? Gustavo Lima foi condenado pela justiça a pagar danos morais a uma mulher que foi retirada de um show realizado por ele em Fortaleza. Ele expulsou a mulher do show, tá? Uhum. E aí eu quero saber, 97.9988, o seguinte. O que ou quem você expulsaria da sua vida?
3: Eita.
4: E o porquê?
2: Uau!
4: 97.9988, eu vou começar.
2: Eu não consigo
4: Já
2: nem
4: que a pergunta é difícil,
2: agora,
4: eu vou começar. Sabe o que eu expulsaria da minha vida? O Botafogo.
2: O Botafogo.
4: É, tá me fazendo mal.
2: Eu não
4: muito
2: acredito.
4: Mal.
2: Eu não...
4: Muito mal.
2: Olha, essa
4: tá me estressando.
3: Não, mas
4: tá.
3: Na hora que fala assim, você, Maca, aceita eliminar o Botafogo da sua vida, eu tenho certeza que ele vai tremer e vai recuar.
4: Ah, tô falando
2: isso,
4: pra vocês.
2: Rian? Eu tô chocada com essa declaração dele. Né?
4: Cara, todo dia é um estresse diferente, Camila.
2: Não.
4: Todo
2: não.
4: dia assim, é um estresse diferente.
2: Eu sou muito. Pensa
4: respirar,
2: melhor.
4: Eu vou esperar um pouquinho.
3: É, calma o coração.
2: Que
3: eu sou
2: isso?
3: muito amigo do Maca.
2: Uh-huh.
3: Mas eu acho que essa vontade de largar o Botafogo vai aumentar. Tá hoje.
4: Aí,
3: se Deus quiser, o Vascão vai ganhar.
4: Cara, olha só, tá voltando hoje, eu tava em paz, já tô tendo crise.
3: Tá maluco,
2: tá. Então você expulsaria o Botafogo?
4: É.
2: Olha, eu não vou levar essa resposta como dada agora, tá bom? Eu vou te perguntar de novo
4: amanhã.
2: Daqui a três músicas.
3: Amanhã é melhor, vamos ver como é que vai ficar
4: amanhã.
2: E bora chamar os nossos ouvintes de novo pra participar no 97.9988. Manda um áudio pra gente de até 30 segundos. Quem ou o que você expulsaria da sua vida hoje? Mas que pergunta difícil.
3: Boa.
4: É pra pensar.
2: É, eu vou ficar aqui pensando.

0: Macão aqui na Rádio Globo. Olha, já vou começar respondendo a enquete do Maca. Vamos falar, Maca. Você falou. Eu vou perguntar de novo.
1: Aham.
0: Uh-huh. O que não, falei, você pô. Expulsaria da sua vida hoje?
1: Falei, pô, Botafogo. Tô falando na moral, cara. Na moral mesmo.
0: É sério isso?
1: Pô, cara, olha só.
2: Tu tem sogra?
1: Tenho.
2: Não expulsaria ela.
1: Não, claro que não. Gente boa.
2: Gente boa.
1: Fechamento,
2: né?
1: Pô.
2: Botafogo te causa mal.
1: O Botafogo tá me causa mal mesmo, né? Causa mal, pô. É outra parada aqui. É.
0: Olha, você sabe o que eu expulsaria da minha vida hoje? E, consequentemente, eu vou expulsar da vida também de muita gente, infelizmente. Mas, como eu posso expulsar, né? Então vou expulsar. Comentário de Instagram.
1: Opa!
0: Eu tiraria os comentários de tudo.
2: Ah, eu gosto, eu gosto. Acho maneiro, pô.
0: Não, mas é maneiro quando os comentários são legais.
2: Eu gosto quando são. Quando é hater, que aí é que viraliza. Ajuda a viralizar. Eu bate.
0: Ai, eu não quero mais. Hater, eu não
1: ajuda
0: quero
1: mais que
0: ler.
1: Atrapalha.
0: A opinião das pessoas.
1: Ah,
0: não,
1: isso.
0: Não quero mais ler.
1: Tá nervosa, cara.
0: Não, não quero mais ler a opinião das
1: posso
0: pessoas.
1: Posso excluir os boletos? Posso, não posso?
2: Boleto, queria também.
1: Os boletos da vida?
0: Pode, pode. É melhor que o Botafogo.
1: É.
2: Bora ver, galera?
0: Bora.
2: Tá preparada, Gabi? 97.998.
1: Bora, bora, Gabi, bora.
2: Só se for agora, hein?
1: Vamos lá, Gabi.
2: Valendo!
1: Já pode, Gabi.
2: 2, 1.
3: Então, bom dia, tropa da
1: Globo.
2: Aí. Flávio fez suspense.
3: De folga hoje.
2: Aí tá de
3: não,
2: folga.
3: Não, expulsaria da minha vida.
2: Muita folga, cara.
3: Aquele parente, aquele amigo falso, lobo, império de cordeiro.
2: Lobo não.
3: Que diz que tá torcendo por você, que tá lado a lado contigo, que quer sempre ser melhor, mas pelas costas só quer ver sua queda, entendeu? Isso eu expulsaria com certeza. E o amigão aí, não expulsa o Botafogo da sua vida não, neném. Eu não expulsei o Vasco da minha que já comeu o pão que o diabo amassou?
0: Pois é.
3: Passou mesmo tempo que eu passei que ia expulsar o Botafogo?
0: Ele tá
3: faz
0: nervoso.
3: Isso não, lindão, faz não.
4: Bom dia, Gabi.
2: Boa, boa, Flávio.
4: Bom dia,
1: tamo
4: Marta.
1: Junto, Flávio.
4: Bom dia, Camilinha.
0: Bom dia.
4: Bom dia, soldado.
2: Oi.
4: Bom
2: dia.
4: Se o Vasco não ganhar hoje...
0: Vai expulsar.
4: Eu expulso ele de vez da minha vida. Tô que nem um maca.
1: Porra, aí,
4: se não dá, é muito sofrimento. Denise Ribeiro, beijo.
1: Beijo pra você.
0: Valeu, Denise.
5: Bom dia, meus amores. Tudo bem?
0: Tudo ótimo.
5: Cara, vou te falar. Tem uma lixinha. Acho que dá pra encher uma mão, assim, de lixinha. Que eu expulsaria da minha vida. Não vou dar nome aos bois, mas...
0: Dá
5: ou
0: sim,
5: às vacas
0: dá sim.
5: Também, né?
2: As vacas.
5: Mas são pessoas que não agregaram na minha vida. Que, de alguma forma... Eu me permiti ser usada por essas pessoas.
0: Uhum.
5: E com certeza eu jogaria bem no fundo da lata do lixo. Beijos, Samara de Nova Iguaçu.
0: Valeu, eita, Samara.
6: Beijo. Bom dia, Rádio Globo.
0: Bom
6: Se
0: dia.
6: Eu pudesse excluir alguém da minha vida, duas pessoas. Os piores
0: Quem?
6: Motoristas possíveis, uhum. Domingueiros. E aqueles parentes que reclamam de presença, mas são os mais ausentes possíveis.
1: Opa!
0: É, tá tendo uma DR aí na família, né?
1: É, a Climinha tá mais pra frente lá, né?
2: Casos de família, hein, rapaz? Agora
0: 97.998, fala pra gente o que você expulsaria da sua vida hoje. O que ou quem, né? Pode ser pessoas também. Eu expulsaria comentários das redes sociais, o Maca expulsaria o Botafogo e você, soldado
2: Eu expulsaria
0: Ryan.
2: Pessoas que levam tudo pro lado da política. São chatos demais.
0: É tá verdade, aí, é
2: gente,
0: verdade.
2: Ó, existe vida. Existe vida, existe além. A galera, a rapaziada que se
0: Sim.
2: divertindo, além de lado A e lado B na política.
0: Boa, boa.
2: Então vocês que levam tudo pra esse lado, vocês eu tiraria da vida.
0: É, boa, gostei
2: Melhor,
0: da sua
2: né?
0: resposta. Ia tirar e ia fazer um favor pra todo mundo.
1: Ah, boa, soldado. Você que tem que ter sentimento. Displicente. Conta essa história pra nós, pai.

0: Roqueiro aqui na Rádio Globo com Displicente. 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Agora 10h28.
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0: Aqui na Rádio Globo, tá na hora da gente ouvir essa galera de novo. Hoje falando aqui sobre quem ou o que você expulsaria da sua vida. Bora lá, bora ouvir, galerinha.
1: Bora.
2: Bom dia, Rádio Globo.
0: Bom dia.
2: Aqui é o Alan de Bangu. O que eu tiraria da minha vida é a falta de dinheiro.
1: Opa.
2: Meu Deus do céu.
0: Vai ser da nossa também?
2: Né, fica faltando pra pagar. Eu tomo cerveja de teimoso, eu dou meu jeito.
1: Ah, pra cervejinha não pode faltar, não.
0: Não é? Eu também.
3: E a tropa da conexão.
0: E bom dia,
3: Camilinha, Léo Baca, Rian, Nega Gata e toda a equipe da 98.
1: É, olha, Edna.
3: Eu expulsaria, não. Eu já expulsei.
0: O quê?
3: Meu ex-marido, pai das minhas filhas.
1: Eita. Tá,
3: os meus ex-namorados, que ainda tinha algum perturbando.
0: Boa!
3: Os fofoqueiros.
1: Opa!
3: Os olhos
0: teve
3: grandes.
0: Como? Teve como expulsar isso aí?
3: Já mundo. Dei cartão vermelho pra todo mundo. Todo mundo expulso.
1: Expulso.
3: Beijo, galera. Aqui aí é a Edna.
0: Tá... Oi, Edna.
3: Eu só não expulso vocês porque vocês
0: não,
3: moram
0: não.
3: No meu coração.
1: Ah,
0: expulsa não, Edna. Expulsa não. Aí a Edna ficou com dois amigos só. A Rádio Globo e... Mas quem?
1: E nós.
4: bom dia, minha galera da Rádio Globo, Claudinha do Saara.
1: Oi, Claudinha.
4: Expulsaria da minha vida os boletos, as contas pra pagar.
5: Com certeza.
0: Isso aí.
4: Mas sem fazer outras, porque senão não dá. Continua a mesma coisa? Aí não. Beijo, beijo.
1: Beijo, beijo.
0: Valeu, Claudinha.
6: Fala, meus amigos da Rádio Globo, que é o Cláudio Vascão.
1: Fala, Vascão.
6: Expulsaria da minha vida é a massagem do Vasco. É aquele que se diz amigo quando... Pega uma cerveja, já tá o copinho do lado.
0: Eita!
6: É isso aí, é nóis. Tamo junto, Rádio Globo.
0: Eu não tenho
7: bom
0: amigo assim, não, hein?
7: Bom dia, galera da Rádio Globo.
0: Bom
7: aqui
0: dia.
7: É Josiane da Pavuna.
1: E aí?
7: O que eu tiraria da minha vida nesse exato momento?
1: Sim.
7: Era a inveja dos meus amiguinhos de trabalho.
1: Ih.
7: Porque a inveja deles vem sucessiva da preguiça que eles não conseguem trabalhar. Então
1: ai,
7: eles ficam invejando o trabalho do amiguinho.
1: Opa.
7: Fora a inveja.
1: Eita. Deu um recado, hein?
0: Deu
1: um recado, hein? Assim, só a título de curiosidade, manda pra gente aí no privado qual é a empresa. Pra ver como é que tá, o que tá rolando aí. Só pra gente ficar sabendo se não é, não é fofoca, não.
0: Não conta fofoca pela metade.
1: É curiosidade.
0: Né?
1: Eita, nós.
0: 97.9988, manda áudio de até 30 segundos pra gente falando quem ou o que você expulsaria da sua vida hoje. Eu expulsaria os comentários das redes sociais. Não suporto ouvir a opinião de todo mundo. Não suporto. É horrível. Horrível. Ainda mais quando é aquela opinião muito, muito, muito tosca. Não dá.

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0: Rádio Globo, 10h55.
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4: E o Flamengo não conta com Arrascaeta, Ayrton Lucas e Everton Araújo diante do Santos amanhã na Vila Belmiro. Ao menos terá Pedro e Samuel Lino à disposição. A dupla da seleção brasileira estará na Baixada Santista para o jogo importante, valendo a manutenção da liderança da Série A. Varela e Antony Valência se reapresentaram hoje no Rio de Janeiro. Para a vaga do Camisa 10, a tendência é Leonardo Jardim apostar em Jorge Carrascal. O provável Flamengo terá Rossi, Emerson Royal, Léo Ortiz, Léo Pereira e Alexandro, Eric Pulgar, Jorginho e Carrascal, Plata, Samuel Lino e Pedro ou Bruno Henrique. A bola rola às 19h30 da noite, com transmissão do Futebol Globo CBN.
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2: O Belo e a Marvila estavam falando que não precisam da opinião de ninguém, mas aqui a gente quer a opinião, a gente quer saber o que você expulsaria da sua vida hoje, agora. Bora ouvir.
3: Fala, galera, conexão, aqui é Paulo Lopes da Taquara.
2: Oi, Paulo.
3: O que eu expulsaria da minha vida e da vida de todo mundo seria essa violência que tá rolando aqui em Jacarepaguá, cara. Pô, sempre tá morrendo alguém,
4: cara. Tá braba mesmo, mano.
3: Milícia com traficante, traficante com milícia, território.
5: Tá puxado, né?
3: Pô, morre gente inocente pra caramda. Eu ia banir isso da minha vida e da vida de todo mundo. Forte abraço.
5: Amém.
3: Aí.
5: Boa, Paulo.
2: Seria muito bom.
6: Bom dia, pessoal da Rádio Globo.
2: Bom dia.
6: Então, que eu excluí agora seria esse tempo chuvoso, que eu não aguento mais, eu não vejo a hora
2: a chuva
6: de poder beber minha cerveja naquele calor de 40 graus e claro, reclamar do calor, porque a gente gosta de reclamar. Eu não tô reclamando da chuva, mas quando chegar lá no verão, aquele calor de 40 graus, eu vou reclamar também. Mas por enquanto, eu vou expulsar esse tempo chuvoso aí, porque eu tô precisando lavar roupa também, valeu? Obrigado, beijo.
2: Eu gostei demais do áudio dela, tá? Porque ela falou que expulsaria a chuva, só que ela falou que quando vier o verão, ela vai reclamar. E reclamar é bom demais, é assim que a gente gosta.
5: Eita.
7: Bom dia, Rádio Globo.
2: Bom dia.
7: Aqui é o Marcelão Junamar.
2: Tudo bem, Marcelão?
7: Segundo distrito. Tô ligadinho aí. Quanto é essa enquete aí, cara? Porra, brincadeira não. Meu
2: Como
7: cunhado.
2: É que é?
7: Ele
2: Seu
7: já
2: cunhado?
7: Amanhece aqui tomando café. Fico desesperado.
2: Expulsa esse cara
7: fora
2: daí.
7: O almoço e o café da tarde.
2: Que porra. Isso, cunhadão? Dá um
7: Vale
2: tempo,
7: gente
2: hein?
7: Boa. Valeu, Rádio Globo.
2: Então tá valendo. Ele é gente
8: Valeu.
2: Boa.
8: Bom dia, meus amores maravilhosos. Rádio Globo, só vocês me trazem alegria. O que expulsaria da minha vida hoje?
2: O quê?
8: Seria meu vício do cigarro.
5: Amém.
8: Seria uma bênção na minha vida. E outra, toda a gordura do meu corpo sem precisar tomar um Monjaro. Olha quanto eu ia lucrar. De uma casa.
2: Porque o Monjaro é caro, né?
8: Ai, meu Deus, estaria
5: tá
8: tão feliz. Beijos.
5: Desiste não,
9: bom
5: nem
9: dia,
5: de cigarro, nem
9: Gabi,
5: da sua
9: bom
5: saúde.
9: Dia. Camila, bom dia.
2: Bom dia.
9: Marca, bom dia, Rian, meus lindos.
5: Oi,
9: é
5: e aí, Rose?
9: Ah, eu
5: tiraria
9: esse pessoal da minha vida, sabe quem?
2: Quem?
9: Os invejosos, tá? É, principalmente eu adoro tomar conta, como você sai, como, entendeu? O que você traz pra dentro de casa, como você é observadora, entendeu? Eu não vou citar nome não, que é ridículo. Mas essas pessoas. Tá, um beijinho no coração. Ó, a Rádio Globo tá aqui em Pilares. Eu tirei foto.
5: Tá mesmo, pô.
2: Beijo pra todo mundo de Pilares. Beijo.

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0: Camila, agora 11h19. Bora lá, bora ouvir essa galera falando hoje aqui sobre o que expulsaria da vida. Eu tava pensando que eu também gostaria muito de expulsar a chuva. Ontem eu tomei uma chuva voltando do futebol e não foi nada legal. Só que daí eu também não queria reclamar daquele calor de 40 graus, né? Fiquei achando chato, assim, reclamar.
1: Problema de expulsar a chuva é que em algum momento pode faltar água, né?
0: Pois é,
1: então. Então é melhor chovendo, né?
0: É, eu fiquei meio assim, também já acostumei, né?
1: Já entendemos que virou São Paulo, né?
0: Deixa. É. Estamos morando em São Paulo e tá tudo certo. Vamos continuar indo na praia. Mesmo com chuva.
2: A minha vida era a depressão, a solidão. A gente planta algumas coisas, a gente colhe umas coisas muito ruins lá na frente. E eu sei que eu plantei uma coisa ruim, perdi a minha família, entendeu? Hoje eu tô aqui sofrendo, mas Deus está me dando força, vocês aí também, porque
0: é isso,
2: eu
0: fico
2: muito feliz enquanto eu tô trabalhando e ouvindo vocês. Ah, e aqui é o Denilson de Duque de Caxias.
0: Beijo para você, viu? Expulsa essa tristeza da sua vida.
3: Bom dia, minha querida.
4: A gente tá sempre aqui, irmão.
3: É. Indiano dos braços longos. Eu expulsaria da minha vida a reclamação. Que é um saco ficar reclamando toda hora.
0: Também acho.
3: Já percebeu que eu tô reclamando de estar reclamando? Pois é.
4: É isso que eu ia falar.
3: Um abraço pra todos.
1: Tá certo.
5: Bom dia, galerinha da Rádio.
0: Bom dia.
5: Aqui é o velhinho de Rio das Pedras.
4: Ah, velhinho.
5: Tô até rindo, cara. Quem tiraria da minha vida a minha cunhada? A irmã da minha esposa, ela não me suporta, eu também não vou muito com a cara dela.
0: Socorro.
5: E é café, é almoço, é janta. E às vezes lanche. Ela trabalha um dia sim, outro não. Eu já tentei de tudo pra arrumar emprego os outros dias da semana, pra ela ocupar a semana todinha e não pisar lá em casa, mas não tem jeito. Eu arrumo, ela vai embora. É nóis!
0: Não, eu acho que ela é bem-vinda, tá? Eu acho que ela é bem-vinda. Porque teve outro áudio também falando que expulsaria o cunhado, mas na real o cunhado é gente boa, né?
4: Depende, né?
0: É, cunhado.
4: Se
0: eu
4: fosse,
0: gente
4: não
0: boa.
4: Começaria com.
0: Que isso?
4: Com a irmã, com o irmão. É. Pensaram besteira, né?
0: 11h21, olha, 97.9988, participa com a gente aí, bora trocar essa ideia até o meio-dia aqui na Rádio Globo. O Gustavo Lins expulsou uma fã do show. E a gente tá perguntando hoje, quem você expulsaria da sua vida ou o quê? É a chuva? É o sol? É o cunhado? Conta pra gente.
6: É o molho do menos é mais aqui em Belém.
0: É o molho do menos é mais.
4: Nossa, você não expulsa, não.
6: Vou dar um negócio

0: Esse é o Pagodinho do Menos é Mais aqui na Rádio Globo, na rádio que vibra com você. Você tá ouvindo Conexão. Bora passar essa manhã juntos aqui na Rádio Globo.
1: Porque amo você.
0: 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Breve intervalo e daqui a pouco a gente volta com mais sons. 11h27.
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0: com mal acostumado, agora faltando 9 para o meio-dia. E a gente perguntou aqui no início do programa, o que que você tiraria da sua vida? Pode ser pessoas, pode ser chuva, pode ser também o Botafogo. E aí eu vou perguntar de novo pra ele.
1: Pode ser o Botafogo.
0: Você falou que você ia tirar o Botafogo.
1: Uh-huh.
0: Você ainda tá com a mesma opinião?
1: Desde
0: você acabou de ganhar um voucherzinho aí pra ver o
1: não,
0: jogo.
1: Não, eu vou me aborrecer, pô. Mas é isso aí mesmo.
0: Mas vai assistir
1: jeito.
0: O jogo. É hoje, hein?
1: É isso.
0: Vascão e Botafogo.
1: É aquilo, se pudesse tirar, né? Tem coisa que a gente não pode,
0: tá bom,
1: né,
0: então
1: cara?
0: Foi por isso que você falou que tiraria, né? Que você
1: claro,
0: não pode
1: pô.
0: Mesmo.
1: Vai continuar existindo, vai continuar me estressando, é assim mesmo.
0: Ô, Rian, você tá dormindo aí por quê?
2: Ah, eu sei que o Maca não quer expulsar o Botafogo, não. Sei, conheço ele.
1: Nem me deu ideia ele, vê se pode uma parada dessa, cara.
0: Ele
1: nem me deu ideia.
0: Pra você,
1: nem me deu
0: isso.
1: Ideia, pô.
2: Amanhã ele vai querer expulsar mais ainda, mas se Deus quiser, vai dar tudo certo.
0: Amanhã.
2: É porque hoje tem mais que o Botafogo.
0: Vai nada. Bora ouvir.
1: Vamos ouvir o povo, vai.
3: Bom dia, Richinha aqui de Salvador.
1: Opa!
3: Se tirar do meio, eu tiraria minha cunhada.
1: Porque
3: ela se fofoqueira, é problemática. Essa eu tô é fora.
4: Fala, rapaziada.
0: Ritinha de Salvador, né? Beijo, Ritinha.
4: Os três jogadores hoje do Botafogo contra o Vasco. E vambora, pra cima deles. Valeu, rapaziada. Bom dia.
0: Ele tiraria os jogadores, eu não entendi.
2: Eu não entendi nada aí.
0: Ele tiraria os jogadores.
1: Acho que ele queria que os caras fossem expulsos, entendeu? Pra ficar mais fácil pro Vasco. Entendi
0: mesmo,
1: isso, tá?
0: Né?
1: Entendi.
5: Bom dia.
1: Pô, mas já tá fácil.
5: Da minha vida?
1: Já tá.
5: Rapaz, sem dúvida, seria os fofoqueiros de plantão. Os fofoqueiros, aqueles vizinhos que
0: tem muito aí?
5: Acordam cedo
1: tem um
5: só
1: monte.
5: Pra tomar conta da vida dos outros. E também essa galera que tem uma força negativa, meu irmão.
0: Socorro.
5: Pensa numa galera que tem força negativa. Tem alguns passageiros que entram no carro. Meu irmão, só começa a falar coisa negativa.
0: Nossa.
5: Meu irmão, dá vontade de parar o carro.
6: Pressione
5: e pedir pra descer na hora. Pensa numa galera, rapaz. Parece que a galera são mal-humorada, sem amor, sem nada. Isso é uma força negativa terrível. Grande abraço, tamo junto. Cássio, da Zona Norte.
0: Ô Cássio, acende um incenso aí, toda vez que entrar um passageiro assim, você acende um incenso.
2: Isso, e tranca o carro com ele dentro.
0: Ai, que horror! Pra tirar essa energia negativa,
2: isso.
0: Tá? O incenso ajuda. Fabinho, ainda tem amor. Ainda tem gente boa, tá, Cássio? Beijo.
2: Aí, Cássio, ainda tem amor.

0: Fabinho que a gente finaliza por hoje aqui o Conexão, que volta amanhã a partir das 10 aqui na Rádio Globo. E sempre agradecendo todo mundo que chega juntão aqui no 97.9988 e faz da nossa manhã e da manhã de muita gente no Rio de Janeiro mais feliz, claro. Beijo, meninos.
1: Beijo.
0: Obrigada.
1: Beijo, beijo, beijo. Daqui a pouco eu tô de volta, hein?
2: Valeu, Camilinha. Beijo. Saudade. Até amanhã.
0: Valeu, Maquinha. Até amanhã.
1: Nóis. Tchau.
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0: Rádio Globo, 11:57. Parabéns para Tyson Neves, final de telefone 16. Faturou vouchezinho pro Boleria da Vó, com esse tempinho gostoso. Vai fazer um cafezinho e tomar um café. Parabéns, Tyson. 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Daqui a pouco a gente volta com o Rebobina aqui na Rádio Globo.
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0: você, vamos nessa, tá na hora da gente recordar, tá tudo pronto por aqui, bora começar.
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0: da gente recordar aqui na Rádio Globo, meio-dia e um, tá entrando no ar mais uma edição inédita do Rebobina. A gente vai curtir Cara Metade, Negritude Júnior, Michel Teló e muito mais.
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0: Esse é clássico, hein? Esse é clássico. Cara Metade, Morango do Nordeste.

0: Garrido aqui, fechando a primeira parte do Rebobina com o Solteiro no Rio de Janeiro. Fica triste não, daqui a pouco o sol volta, né? Tá meio de férias, acho que ele tá de férias, deve ser isso. Daqui a pouco ele vai voltar e aí sabe o que vai acontecer? A gente vai reclamar do calor. Mas tá tudo certo, né? Rio de Janeiro não combina com tempo nublado, definitivamente. Hashtag volta sol. A gente curtiu também Catinguelê, rolou aqui Sorriso Maroto, Claudinho Bochecha, Raça Negra, Michel Teló e muito mais. Foi só a primeira parte do Rebobina. Depois do intervalo tem muito mais pra você. 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Daqui a pouco a gente volta com mais sons. Fica aí. Meio-dia e 34.
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4: Fala galera ligada aqui na Rádio Globo. Botafogo entra em campo hoje, diante do Vasco, pela 29ª rodada do Campeonato Brasileiro. Na 12ª colocação com 35 pontos, se vencer e contar com uma combinação de resultados, o Alvinegro pode fechar a rodada na 9ª colocação. Em entrevista exclusiva à GETV, o técnico Tite não quis dar detalhes em relação à escalação, mas existe a expectativa de mudanças no 11 inicial. A gente lembra que no período que não teve Danilo e Huguinho convocados, Tite usou Ziyech pela direita, Álvaro Montoro centralizado e Christian Medina pelo lado esquerdo. A bola rola 20h30 no estádio Nilton Santos, com transmissão do Futebol Globo CBN, a partir das 20h com Edson Mauro, Carlos Eduardo Éboli e Francisco Aiello.
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0: chocolate com caixa postal, fechando o Rebobina de hoje, que volta amanhã, a partir do meio-dia, aqui na Rádio Globo. A gente curtiu também Robinho da Prata, rolou Tiaguinho, Harmonia do Samba, Turma do Pagode, Os Morenos, Tony Garrido e muito mais. Fechou, hein? Amanhã tem mais Rebobina, aqui na Rádio que Vibra contigo.
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0: Rádio Globo, meio-dia e 59.
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0: Pra isso, eu chamo o soldado Ryan.
5: Bom, a polícia descobriu perfis no TikTok vendendo carros clonados. Falar também da venda aprovada da SAF do Vasco e da Vitube, que ganhou a vida na internet e vai se despedir dela bem por agora, tá? Sei Eita. Não, hein? Bora, daqui a pouco... Agora tá no ar o Hashtag Globo, ó. Daqui a pouco, tô até perdido. 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
1: Hashtag carros clonados. Perfis no TikTok estão sendo usados como vitrine para venda de carros clonados. Aqui no Rio de Janeiro, tá? A Delegacia de Roubos e Furtos de Automóveis da capital já identificou pelo menos 21 perfis relacionados a esse tipo de comércio, obviamente, ilegal, né? Bom, entre elas estão perfis anunciando carros de luxo por valores muito abaixo do mercado. Uma Audi, por exemplo, de R$300 mil sendo vendida a R$15 mil. Galera, pô, na moral, não é possível que alguém caia.
2: Socorro,
1: você,
2: né?
1: Olha só, quem compra isso é vagabundo, tanto quanto quem vende. Não é possível que você acredite que uma Audi que vale R$300 mil no mercado...
2: Que promoção, né?
1: Esteja por R$15 mil. Sério que você vai achar que tá tudo bem.
2: Meu
1: não,
2: Deus,
1: alguma
2: socorro.
1: Coisa tem, né? Não seja vagabundo.
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1: Hashtag venda aprovada. O Conselho Deliberativo do Vasco aprovou a venda da SAF para Marcos Lamacchia e as alterações no Estatuto Social do Clube necessárias para viabilizar essa transação. O último passo agora será a votação na Assembleia Geral do Clube, né? Prevista para o dia 23 de outubro. Bom, foram 204 votos, sendo 105 a favor e 26 contrários. Você precisa saber quem são esses contrários aí, né? Galera dentro do Vasco que não quer ver a evolução do clube, entendi.
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1: Hashtag tá na rede. A Viih anunciou hoje que vai deixar as redes sociais permanentemente após 13 anos trabalhando com ela, viu? Bom, tudo está previsto para o dia 30 de novembro, o dia que ela não terá mais as redes sociais. Bom, ela explicou que a decisão veio após sentir que produzir conteúdo já não faz bem a ela, já não faz mais parte do propósito dela. Então tá, né?
2: É,
1: faz parte.
2: É, a gente entende.
1: É, faz parte.
2: Valeu, soldado.
1: Eu volto já. Beijo.

Quero parabenizar a Thaís Nunes, final de telefone 47, faturou ingressinhos pro cinema. Se deu benzão, Thaís, parabéns. 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E a partir de agora, concorra um voucher de R$100 pro melhor do Patota Bar e Restaurante lá em Vila Isabel. É cheirinho de comida boa. Daqui a pouco tem 45 minutos de música sem intervalo comercial aqui na Rádio Globo. Fica aí que eu já volto.

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3: Vamos nessa, tudo prontinho por aqui pra gente começar mais 45 minutos de música sem intervalo comercial. Vamos que vamos, vamos junto, hein? Segue a gente lá no Instagram, @radio.globo. Segue o meu também, @camilagomes.voz. Vamos juntos nessa tarde de quarta-feira aqui na Rádio Globo.

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1: Que saudade de você, Marília Mendonça. Fazendo muita falta, né? Fechamos 45 minutos de música sem intervalo comercial por aqui na Rádio Globo. Agora vai lá no radioglobo.com.br e manda a sequência que você anotou aí pra gente. Final desse mês pode ser você no navio do Gigante com Léo Santana. Falei que acontece de 14 a 17 de janeiro de 2027. Vai ter Ivete Sangalo, Péricles, Natanzinho e muito mais. Então participa com a gente, perde tempo não. 1h47, breve intervalo e a gente já volta aqui na Rádio Globo.
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Rádio Globo, fechou, hein? Fechou. Tô indo nessa. Abração pra você. Obrigada demais pela sintonia. Amanhã eu tô de volta a partir das 10 aqui na Rádio Globo com Conexão. Mas antes disso, é claro que eu vou liberar uns vouchezinhos agora. Deixa eu parabenizar a Paloma. Ganhou voucher de R$100 pro Patota Bar e Restaurante. Parabéns, Paloma. Paloma Pereira, final de telefone 89. E a partir de agora, concorra a ingressos para curtir o São Gonçalo Festival. É a promo da hora, participa com a gente. 2h04, ótima tarde para você. Amanhã eu tô de volta.

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0: Tenta sendo mais low profile pra mim, por favor. Pode deixar.
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0: fechando 45 minutos de música direta. Cian e Ferrugem não volta pra mim. Daqui a pouquinho tem mais música, não sai daqui não. Rádio Globo, 10 minutinhos pras 3.
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2: É, neguinho. Diga aí, Mugi. Só quero ver qual vai ser. Conta a verdade, meu compadre.

0: que não, que é jogo rápido.
1: 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E a hora certa.
0: Rádio Globo 3 e 2.
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0: Muito boa tarde pra você, soldado Ryan. Diz pra mim o que tá rolando, meu parceiro.
5: Te conto agora a mola, falar de um ex-deputado estadual que virou réu, falar também de Jorge Jesus e Cristiano Ronaldo, Shakira e Piqué, agora no Hashtag Globo.
0: Eita.
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5: Hashtag virou réu. O ex-deputado estadual Thiago Raimundo dos Santos, o TH Joias e outros quatro deputados, né? Outras quatro pessoas, na verdade, tornaram-se réus após a Justiça do Rio receber denúncia contra o grupo por associação criminosa por eles atuarem no tráfico de drogas para o Comando Vermelho.
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5: Hashtag tá bolado. Jorge Jesus foi abordado pela equipe de reportagem de uma emissora portuguesa. Após sair do jogo da Seleção Sub-21 de Portugal lá em Leiria, o técnico foi questionado se havia visto a declaração publicada por Cristiano Ronaldo ontem. Ele simplesmente arrancou com o carro.
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5: Hashtag tá na rede. Shakira e Piqué ficaram frente a frente novamente, só que na justiça, viu? O ex-casal se reencontrou em um tribunal lá de Barcelona para revisar o regime de visitas aos filhos, Milan e Sasha. Entre as questões discutidas está a possibilidade de Piqué viajar a Miami durante as férias, nos momentos para curtir aí a vida dos meninos, né? Evitando que os meninos saiam de Miami, onde moram, né? Para Barcelona, onde o Piqué mora. Ou seja, a justiça quer que o Piqué vá para Miami ao invés das crianças irem até o Piqué.
0: Eita, complicado, hein?
5: Confusão, hein?
0: É tipo um pulinho aqui em Nova Iguaçu, ali na Barra da Tijuca, né?
5: É, exatamente. Só atravessar o Rio de Janeiro, confia. já tem é nós, hein?
0: Nada aqui não.
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1: 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Muito boa tarde pra você que tá ligado na Rádio Globo. Vamos nessa, soldado Ryan. Boa tarde, irmão.
2: Boa tarde
1: pra você. Tô descansado, tá? Descansei ontem. Tem aquela folguinha, né? Pô, maravilhosa a folga. Fui pra piscina, cara.
2: Você merece,
1: cara. Fui lá botando meu corpite pro sol, que não teve, né? Teve só uma gotinha de sol.
2: Ah, mas pelo menos descansou, pegou uma piscina, curtiu a família, curtiu a filhota.
1: Ah, isso é importante, cara.
2: E agora voltou renovado pra trabalhar. Eu posso começar aqui falando a boa já pra galera?
1: Já vai mandar? Tem promoção?
2: Promoção.
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1: 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Soldado, vamos de rede social pra galera ver nosso rostinho bonito.
2: @radio.globo é o da mamãe. Meu é @RyanLobo10. É Rian com Y, tá?
1: Aí por aqui o Mola tá ligado, tá ligado?
2: Tá ligado.
1: Então vamos com a bela canção, já tem o tema, tá?
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0: Nocaute. Calma. Nocaute ainda não. Tá de folga, tá de férias. Nocaute tá de férias.
1: Rapaz, sei bem que o Messi ontem nocauteou muita gente, sabia?
0: Foi
1: muita gente.
0: Foi a despedida dele
1: da seleção argentina. Muito triste, cara.
0: E que despedida bonita, tá?
1: É, foi uma homenagem, assim, feliz, tá? Porque foi assim, uma homenagem muito justa pro maior jogador, assim, um dos maiores jogadores da história do futebol mundial.
0: Você ficou triste, porque você é fanzaço, né?
1: Pô, sou muito fã, cara. Te falar, fiquei triste.
0: Eu imagino, fiquei porque triste. Pra quem é muito fã...
1: Por um lado é bom, né? Que é dar um refresco pra gente que é brasileiro, né?
0: Não, tudo bem, mas tipo assim, mas pra uma pessoa que é fã, como você é fã
1: Não.
0: E aí você é fã do Messi, você deve ter ficado meio triste.
1: Eu fiquei triste, cara. Eu vi o jogo, né? Obviamente um jogo festivo também, contra Benin. É, ele fez um gol, deu duas assistências. É um fim de uma história, né?
0: Na verdade, foi um amistoso ali pra despedir, né?
1: Era uma festa mesmo, era um jogo festivo, totalmente festivo. É, e foi uma homenagem muito justa como reconhecimento pelo que ele fez. Sim. Pela seleção, pelas cores da Argentina, que ele sempre defendeu muito bem, né?
0: Exatamente.
1: Mas sobre falar negócio de vestir camisa de empresa, vestir as cores da sua empresa.
0: Então, rapaz.
1: Ele teve o talento e o trabalho reconhecidos, né? O Messi, ele realmente merece toda a homenagem.
0: Uhum.
1: Agora o papo é com você.
0: Ah.
1: Você que nos ouve. Você lembra se já foi valorizado e teve o seu trabalho reconhecido em algum lugar?
0: Na Rádio Globo.
1: Porque normalmente a gente fala dos lugares que a gente não foi reconhecido.
0: É verdade, né? A gente sempre fala da parte ruim, né?
1: Isso, do mercado de trabalho. É o colega que não presta, é o amigo que é fofoqueiro que quer puxar o tapete. Mas e a parte boa do mercado de trabalho? Existe.
0: Existe.
1: A gente quer saber se é.
0: Nem sempre, né?
1: Se você aí que tá ouvindo a gente aqui, pega teu telefone aí, vai.
0: Tô te provocando.
1: Você já foi valorizado e já teve o trabalho reconhecido em alguma empresa, em algum lugar? Se sim, conta pra gente aí tua experiência em até 30 segundinhos.
0: Maneiro.
1: Quer falar o nome da empresa? Fala. Se não quer falar, não fala. Fique à vontade, mas
0: não, mas se é valorizado, é bom falar, porque a gente já mudou, né, de empresa. É. Era valorizado, numa mudou, que não é tão...
1: Era,
0: né?
1: O chefe antigo.
0: É, complicado, né? Então participa em 97.9988, não é isso, Soldado Ryan?
1: É isso.
0: Vamos com a bela canção,
1: bora,
0: meu querido? Então vai.
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0: soldado Ryan.
1: Bora, olha só.
0: Manda pro meu, manda pro meu.
1: Ah, tá. É o seguinte, falar de incêndios aqui, rapaz, no Rio de Janeiro, um assunto muito sério, tá? Ah. Você tem bicicleta elétrica, né, Mola?
0: Tenho, cara. Tenho uma scooterzinha elétrica que eu já tenho uns bons anos com ela. Tô precisando até trocar a bateria, que tá meio devagar a bateria dela.
1: É justamente sobre isso que a gente vai falar. O Corpo de Bombeiros aqui do Rio de Janeiro registrou 21 ocorrências de explosões com baterias de bicicletas elétricas e ciclomotores só em 2026, tá? São dados compilados aí pelo Corpo de Bombeiros. Esse volume aconteceu só no território do Rio de Janeiro, só no estado, mas que dobrou em comparação com o ano de 2025, com a maior parte dos acidentes dentro das residências.
0: Mas posso dar uma dica por que isso acontece? Uma das dicas, porque eu tenho scooter elétrica, a galera deixa a scooter carregando, tipo assim, 2 dias.
1: É, não, e a noite toda, né?
0: Não pode, cara.
1: Não pode.
0: Ela tem que terminar de carregar, você tem que tirar, porque senão você sobrecarrega mesmo. Isso é um dos motivos, tá? Não é só esse o motivo, mas é um dos.
1: Bom, os casos aqui no estado correspondem a 44% das ocorrências dessa natureza. O crescimento dos incidentes acontece em paralelo à questão da popularização dos veículos elétricos também. E, obviamente, a gente faz um alerta aí, né? Não vai deixar carregando à noite. Ah, vou dormir, vou carregar pra amanhã eu sair. Não, cara, tá, não.
0: É perigosíssimo. É o mais perigoso.
1: São baterias de lítio, né?
0: É um fogo que é ruim de apagar, tá?
1: É, não.
0: Parece
1: não,
0: até
1: não,
0: de um, cara, pessoal. Vamos falar que o TSE analisa amanhã o destino dos votos do Antony Garotinho, que ocorreu, né? E concorreu ao governo do Rio de Janeiro com a candidatura sob júdice e terminou em terceiro lugar. A decisão pode mudar o resultado da eleição. Se o tribunal aceitar a desistência do recurso apresentado por Garotinho, os votos dele serão anulados e a votação será recalculada. Com isso, Douglas Ruas pode ultrapassar 50% dos votos válidos e ser eleito governador ainda no primeiro turno. Se isso não acontecer, fica mantido o segundo turno entre Douglas Ruas e Eduardo Paes. É isso aí, né?
1: É isso aí. Vamos aguardar essa decisão da justiça aí.
0: Vamos com a bela canção, já a gente bota você ao vivo com a gente?
1: Bora!
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0: Fala, soldado Ryan.
1: Deixa tudo como tá.
0: Tem que deixar, né? Dependendo, às vezes é bom deixar.
1: É bom deixar.
0: Soldado Ryan, vamos relembrar o tema de hoje. Você tá falando o seguinte: se você já foi valorizado em alguma empresa.
1: Isso, exatamente, né? Exatamente. Você já foi valorizado em alguma empresa, em algum trabalho? Conta pra gente aí, 97.9988, a galera tá contando. Bora?
0: Vamos lá, vamos ouvir, vai.
2: Boa tarde.
1: Oi.
2: Então, trabalhei 16 anos numa empresa de ônibus. Litoral Rio. Fui cobradora. No último ano que eu trabalhei, me colocaram como despachante, me pagando como fiscal, e mesmo assim eu aturei um ano. Fui reconhecida? Não fui. Na hora de sair, entrei na justiça para poder receber meu dinheiro. Beijos.
0: Bom, bom que já falou o nome.
3: Boa tarde, mulher Rose.
0: Oi, Rose, meu amor, tudo bem?
1: Oi, Rose.
3: Meu primeiro emprego foi na Casa Esperança, na Avenida Rio Branco, 59. Eu fui muito valorizada, tá? Tanto pelo meu patrão, pela minha gerente, sabe?
1: Uhum. Sim.
3: Eu, assim, vesti a camisa pela empresa. Eu só saí porque eu fiz uma prova no banco pro Bradesco e eu ia ganhar mais.
0: Sim.
3: E tinha como crescer lá no banco, né? E saí.
1: Boa.
3: Entendeu? Um beijo no coração de vocês, tá? Boa. Amo vocês. Fico com Deus. Uma boa quarta-feira aí.
0: Amém. É isso aí. A gente é bom quando a gente é valorizado, mas também a gente tem que entender também na carreira, né? Às vezes você é valorizado no lugar, mas tem uma oportunidade que vale o risco,
1: sim,
0: entendeu?
1: Sim, você tem chance de crescer.
0: Mas é sempre bom deixar as portas abertas, porque, cara, foi valorizado.
4: Boa tarde, é nóis!
0: Salve,
4: é
0: meu parceiro!
4: Boa tarde, Globo! Marcelo do Centro.
0: Fala, Marcelão.
4: Pô, pior que eu tenho na empresa que eu tô atualmente, eu trabalhava com uma das lojas, fui transferido pra outra.
0: Uhum.
4: Né, pro outro sócio.
0: Uhum.
4: No caso é a sócia, filha dele, na Pig Decorações. Aqui eu já fui reconhecido várias vezes aqui pelo meu trabalho.
0: Maneiro, irmão.
1: Boa, moleque.
4: Isso é muito bom,
0: cara. Perfeito. É bom a gente trabalhar num lugar que a gente gosta também, né, cara? Isso é importantíssimo.
1: E reconhecer o trabalho é essencial também, né?
0: É verdade.
5: Fala, rapaziada, boa tarde.
0: Fala, meu jovem.
5: Vou contar rapidinho aqui, sem nome.
0: Conta pro pai aí, vai.
5: Eu fui contratado por uma empresa terceirizada para ser zelador, tá?
0: Uhum.
5: Sendo que eu fui fazer um teste e tinha um outro rapaz fazendo um teste comigo. O rapaz foi aprovado e eu fiquei em segundo lugar, não fiquei com a vaga. Logo em seguida, o rapaz desistiu, a vaga era para zelador. Depois que o rapaz desistiu, eu fui chamado como reserva e assumi a vaga. Assumindo a vaga, fui logo em seguida promovido. Depois fui promovido novamente.
0: Boa.
5: Depois fui promovido novamente.
0: Maneiro.
5: Fui observado, arrumei uma vaga em outra empresa. Hoje eu sou gerente administrativo na área que eu comecei a trabalhar.
0: Que maneiro, cara, tá vendo? Aí.
1: É isso. É muito importante, cara. Parabéns aí pelo crescimento, isso é muito importante.
0: Exatamente.
1: Manda mensagem pra gente aí, hein?
0: 97.9988, vou dar uma dica pra você que deve estar trabalhando num lugar que não se sente valorizado.
1: É.
0: Analisa bem, que às vezes você não tá percebendo.
1: É.
0: Tá sendo contaminado, às vezes, pelo ambiente.
1: Opa, isso não acontece,
0: é?
1: Muito.
0: Acontece muito, né?
1: Exato.
0: Então é bom sempre dar uma analisada por fora.
1: E se você analisar e perceber que de fato não está sendo valorizado,
0: corre atrás.
1: Mudanças.
0: Exatamente,
1: na sua vida,
0: né? É porque tudo muda, né? Até haver, muda.
1: É.
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1: 3:38.
0: Ah, pensei que ia falar. Oh, parabéns, meu Diogo Araújo, final do telefone 96, vai curtir o São Gonçalo Festival, tirou aquela onda, tá? Manda mensagem em 97.9988 e agora tá rolando um par de ingressos pra curtir a Upstar, uma das maiores rodas gigantes da América Latina. Está panorâmica a 88 metros, contemplando diversos cartões postais da cidade maravilhosa. Vamos pro break, daqui a pouquinho tem mais. 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
3: Essa marcou gerações. Quem sabe solta a voz, canta com a gente assim, ó.

0: Soldado Ryan, quero saber o que a galera tá comentando na internet, irmão.
1: Bora, falar dos assuntos mais comentados das redes sociais. A despedida de Messi da seleção argentina.
2: Boa.
1: O nosso tema de hoje, né, realmente mexendo com o mundo inteiro, né?
2: Uhum.
1: Um cara muito querido, né, independente aí da sua torcida. Ah, tem muita gente que defende Cristiano Ronaldo, prefere.
2: Sim.
1: Defende não, prefere Cristiano Ronaldo.
2: Mas que não teve uma saída tão bonita igual do Messi.
1: Exatamente, né, exatamente. Inclusive, o Messi hoje fez uma postagem sobre o dia de ontem. E o comentário mais viralizado foi do Cristiano Ronaldo.
2: Uhum.
1: Cristiano Ronaldo desejando a ele sucesso no restante da carreira e tudo mais. E o que ele fez pela Argentina foi muito bonito, que defendeu as cores e a pátria, né, a Argentina aí, com toda a força. Então, assim, legal ver Cristiano Ronaldo comentando na foto no Messi.
2: Sim, sim.
1: Porque a galera, assim, não, porque são rivais. Não, não são rivais, eles são os dois melhores.
2: É, não tem rivalidade.
1: Não necessariamente, eles são, não necessariamente são rivais. Roberto Dinamite e Zico, dois dos melhores de suas épocas, eram os melhores amigos. Um
2: isso.
1: Pelo Vasco, outro pelo Flamengo. Então, tipo assim, os caras só não têm amizade, não precisam ter, né?
2: Uhum.
1: Mas se respeitam muito, se admiram, porque isso é necessário também. Não há o que dizer.
2: Exatamente.
1: Bom, é o assunto mais comentado das redes sociais.
2: Vamos de falar de futebol, então, né?
1: Bora.
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1: Mesmo nível de Messi, uhum. Cristiano Ronaldo, hoje temos Vasco e Botafogo.
2: Aí sim,
1: Botafogo,
2: papai,
1: e Vasco.
2: Fogão.
1: Botafogo e Vasco no estádio Nilton Santos. 8:30 PM, a torcida do Botafogo vai, a do Vasco vai também, pra ver como é que vai ser essa volta, né, da Copa do Mundo aí, da Copa do Mundo, da data FIFA, né, que ninguém gostou da data FIFA, meu parceiro. Brasileiro nenhum gostou. A seleção brasileira tá na água, né, jogou contra a Austrália e Índia, com todo respeito. Mas é isso, Vasco, Botafogo e Vasco no estádio Nilton Santos, 8:30 PM, com transmissão do Futebol Globo CBN.
2: Maravilha.
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0: menos é mais, Henrique Castro, tem jeito.
1: Fala, soldado Ryan, maravilha, né?
2: Bora ver a galera falando aí, então, no 97.9988, justamente sobre ser valorizado no mercado de trabalho. Se você já foi, manda sua mensagem pra gente aqui, dizendo em que momento, em que vaga você ocupava aí, que cargo você ocupava. Se quiser falar o nome da empresa, fique à vontade. Bora?
1: Bora.
3: Boa tarde, Mola. Boa tarde,
1: boa tarde,
3: soldado
1: irmão.
3: Ryan, Paulinho, olá, irmão. De Quintino.
2: Vai, Paulinho.
3: É uma empresa que me valorizou, onde eu fui promovido 3 vezes, inclusive, isso num período aí de 3 anos que eu trabalhei lá, foi o Colégio Santo Agostinho no Leblon, um dos melhores colégios do Rio de Janeiro. Só que eu não soube aproveitar, né? Às vezes a gente acaba aí dando uns deslizes aí e me arrependo. Queria agora pedir para vocês aí da Rádio Globo as felicitações para minha patroa Letícia Durães.
1: Fala, Letícia.
3: Aniversariando hoje. Amor, te amo, parabéns, tudo de bom pra você, muita paz, saúde, beijão. Valeu, Rádio Globo.
1: Valeu, meu bom. Valeu, é isso aí.
2: Parabéns a Letícia Durães. É, então tá fazendo aniversário. Que isso, moleque?
1: Parabéns.
2: Perder aquele dinheiro hoje, hein? Levar ela pra jantar.
1: Vai chorar, é.
4: Boa tarde, Rádio Globo.
1: Fala, irmão.
4: Boa tarde, galera. Aqui é o Bruno de Nova Iguaçu.
2: Fala, irmão.
4: Cara, eu sou pintor de casa. E eu fui comprar pão na padaria aqui próximo aqui de casa. E o pessoal começou a falar do meu trabalho na fila lá do pão, falando de mim. Falando que hoje eu trabalho muito bem, que eu fiz serviço com ele. Fiz serviço pra minha prima. Pô, fiz serviço pra minha irmã.
1: Maneiro.
4: Cara, eu fiquei tudo sem graça.
2: Tá pintando algum banheiro agora?
1: Tá na sala vazia, a sala tá vazia.
2: Sala vazia.
1: Tá preparando aquela tinta.
2: Boa.
1: Bom demais.
5: Olá, soldado que roda foto de motorista de aplicativos.
1: Fala, irmão.
5: Cara, eu trabalhei numa empresa que foi muito valorizada, chamada Emper, sistema pneumático. Ali eu fui valorizado.
1: Maneiro.
5: Em 1 ano recebi 2 aumentos. Agora trabalhei numa chamada 4 estações. Foi a pior empresa que eu trabalhei na minha vida.
1: Bom,
5: cara,
1: bom,
5: tira seu couro na hora de pagar ainda chora.
1: Valeu, é nóis. O Rian gosta quando recebe aumento. É bom, né, cara? Quando a galera é valorizada, né?
2: É bom. É importante, né, cara? É bom, né?
6: Boa tarde pra todos aí da Globo. Então, olha, eu trabalho numa casa de festa maravilhosa. Na casa de festa Elite, eu sou muito bem, muito valorizada. Graças a Deus. Tá bom? Meu nome é Michelle. Um beijão pra todos aí.
1: Valeu, Michelle. Bom
2: rapaz,
1: demais.
2: Casa de festa é Elite. Isso fez parte muito da minha infância, tá?
1: É mesmo?
2: Pô, eu moro no Marechal Rondon, né?
1: Uhum.
2: E a galera, a Elite é ali na, se não me engano, na Vitor Meirelles, uhum. Muito perto ali. Já fui muitas vezes, tá?
1: É mesmo?
2: Festa de 15 anos, de penetra, então, nossa. Nossa, mãe do céu.
1: Então, vamos relembrar, a gente quer saber o seguinte, se você é valorizado na sua empresa, você participa com a gente, 97.9988. Soldado Ryan, vamos pro break rapidão?
2: Bora.
1: Jogo rápido?
2: Isso.
1: Então, manda aquela horinha, vai.
2: 4:03, horário de Brasília.
1: Horário de Brasília. Ó, quem vai curtir aí, Upstar, é o Diogo Araújo, final do telefone 96, mandou bem, Diogão.

0: Ó, porque entrando em contato com a gente aí, 21 97 9988, sabe como retirar seu prêmio? 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Aí a gente vai pro break, daqui a pouquinho tem mais, é nóis.
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0: Seu Enóis, sonsaço, né? Fala a verdade aí, tá aí. Desliga e vem, eu tenho muito mais Tiê e Dilcinho. Chegou aquele momento da gente trocar uma ideia com ela, bora! Muito boa tarde pra você, Fabi, tudo bem?
1: Boa tarde pra você, Mola, tudo certinho por aí?
0: Tudo tranquilo também, Fabi, tá na hora da gente falar de finanças, né? 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
1: 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Boa quarta.
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2: Da galera do Orkut, do MSN, vocês já estão ligados, né?

0: Queridíssimo soldado Ryan. Seguinte, vamos relembrar o tema de hoje, meu querido.
1: Bora, a gente tá falando sobre valorizar o trabalho dos colegas, né?
0: Isso.
1: É, a gente já passou, acho que todo mundo já passou, gente, em uma empresa, em algum lugar, que não valorizou a gente como a gente merecia ou, às vezes, quando a gente achava que a gente merecia, isso, né? Porque tem gente que fala assim, não, porque eu mereço, não sei o quê, mas não merece.
0: Na verdade, tá merecendo nada, né? É, tem gente que não merece nada, né?
1: Exatamente. Isso acontece também. Mas a gente quer falar sobre valorização no mercado de trabalho e você manda seu áudio. Vambora.
0: Peraí, vai.
2: Rádio Globo.
0: Opa.
2: Boa tarde, aqui é o Wallace de Nova Iguaçu.
0: Fala, Wallace.
2: Qual
1: é o Wallace?
2: Ah, eu tô ouvindo vocês aqui na rádio aqui. E esse tema aí é um tema muito engraçado. Aí vou compartilhar com vocês aqui. Meu primeiro emprego, com 17 anos, no McDonald's. Tá em São João de Meriti. Gerente Marcelo. Gente boa pra caraca. Meu horário de pegar era 2 horas da tarde.
0: Tu pegava 2 horas?
2: 10 horas da noite.
1: Segurava pra caramba.
2: Só que, pô, cara, 17 anos, né? A garotada...
0: Pô, cheio de energia.
2: Depois
0: pegando
2: do trabalho,
0: direto.
2: Fazia show na época.
0: Uhum.
2: Aí ele deixava eu ficar até meia-noite, mano, com o turno do fechamento, pra poder encerrar aí o trabalho e eu sair com a galera pra gente poder descer, pra poder pegar a Via Show.
0: Aí, maravilha.
2: Ué, Marcelo, tamo junto, se você tiver ouvindo aí, ó, Rádio Globo, Alisson, vambora.
1: Curtiu muito na conta.
0: Felizão, tá ligado?
1: Felizão porque aprontava, hein, bom demais.
3: Alô, bola! Alô, é o Salvador de Nova Iguaçu.
0: Salve,
3: a galera de nós aí, boa tarde. Olha só,
0: irmão, tudo bem?
3: Trabalhei em várias lojas de material, meu compadre. Eu trabalhei em uma. O nome era Espigão. Eu tô com o pescoço torto até hoje, tanto carregar cimento, meu compadre.
1: O Espigão te deixou torto.
3: Começou o Brasileirão e também o Brasileirinho 18 Baixo de Salvador.
0: Falou bola, né? Mas tudo bem.
1: Ele é quem?
0: Tomando
1: ele é quem?
0: A cor de homem, presuntinho. Bom, meu irmão, maravilha, cara. Mandou benzaço, tá? É isso aí. Ô, soldado, vamos pro break?
1: Bora, que então, é o fim de volta.
0: Sai, não sai daqui não, manda a hora aí, vai.
1: 4h35.
0: Horário de Brasília. 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
0: 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E vamos pra rua com ela. Muito boa tarde pra você, Milena Viana. Diz pra mim o que tá rolando no trânsito do Rio de Janeiro.
3: Fala, Mola. Muito boa tarde pra você. Boa tarde pra todo mundo que tá ligadinho aqui na Rádio Globo. Destaque sobre a Avenida Brasil, porque o trânsito em direção à Zona Oeste tá bem ruim na altura da Penha. Observo reflexos em Maninhos. Você que segue pro centro da cidade também encontra retenção a partir de Ramos até a chegada ao acesso à linha amarela. A linha vermelha, que seria alternativa, também apresenta lentidão em direção à Baixada, na altura da Maré, com reflexos no Caju, no sentido centro. Trânsito intenso até a chegada ao acesso ao elevado Rufino Pizarro. 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Daqui a pouquinho eu tô de volta, Mola!
0: Valeu, Tejá, hein?
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5: Aqui na Rádio Globo, Botafogo entra em campo hoje, diante do Vasco, pela 29ª rodada do Campeonato Brasileiro. Na 12ª colocação, com 35 pontos, se vencer e contar com uma combinação de resultados, o Alvinegro pode fechar a rodada na 9ª colocação. Em entrevista exclusiva à GETV, o técnico Tite não quis dar detalhes em relação à escalação, mas existe a expectativa de mudanças no 11 inicial. A gente lembra que no período que não teve Danilo e Huguinho convocados, Tite usou Ziyech pela direita, Álvaro Montoro centralizado e Christian Medina pelo lado esquerdo. 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
3: Queridíssimo soldado Ryan, hoje é quarta-feira, irmão.
4: É quarta-feira, dia de Me Segue Aí. Falamos aqui no início do programa e você tem mais 3 minutinhos para se inscrever no Me Segue Aí. Você pode divulgar sua loja, pode divulgar o seu Instagram pessoal aí pra gente ganhar seguidores. Você vai ganhar seguidores, vai divulgar tua parada aí de graça aqui na Rádio Globo, não é nós.
3: Então, mas já tá valendo?
4: Agora. Tá valendo? Tem que ser
3: então,
4: agora.
3: É jogo rápido.
4: Tem 3 minutos pra você mandar. Me Segue Aí e o seu perfil no Instagram rápido, no 97.9988. Daqui a pouco a gente vai colocar alguém no ar.
3: Tem que ser agora. Duas musiquinhas e já volta com alguém.
4: Bora.
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0: Me segue aí!
1: Maravilha, soldado Rush. Aquele momento que a gente gosta do Me Segue Aí, né, cara? Dá moral pra galera, não é isso?
2: Tô com fome, irmão.
1: É.
2: O que é que tu comeria agora?
3: Churrasquinho.
2: Tu comeria um churrasco agora? Eu comeria um churrasco agora, a qualquer momento do dia.
1: Chama o churrasco.
2: É a minha comida preferida. E pra isso trazemos aqui no Me Segue Aí de hoje, MV Churrasco.
1: Maravilha. Salve, salve.
2: É isso. Alô, MV. Tá na área, meu parceiro?
4: Tô na área, soldado.
2: Opa, seja bem-vindo aqui ao É Nóis. Essa é a Rádio Globo. Você tá no Me Segue Aí. Rapaz, tô vendo teu perfil aqui, coisa linda, irmão. Churrasco linda, aí, tu aprendeu linda, com linda. Quem, cara?
4: Rapaz, eu tenho um sócio chamado Anderson, né? E aí o apelido dele é Macarrão.
2: Macarrão.
4: Né? E o meu apelido de infância é Velho.
2: Por quê?
4: Aí juntou, porque minha irmã fala que eu reclamava muito.
2: Aham.
4: Né? Eu sempre gostei de comer, sempre fui vendedor. E aí juntamos os amigos de infância e criamos o MV Churrasco, que é a sigla de Macarrão e de Velho.
2: E de Velho, tá, né? Bom.
4: E aí temos 3 anos... né, no mercado, com essa gostosura aí.
1: Eu quero saber uma coisa pra você, cara. Churrasco é mal passado no ponto ou bem passado?
4: Rapaz, depende do gosto do cliente. Nós atendemos todos os gostos. Temos churrasco para todos os gostos, todas as áreas, somos da Zona Norte, atendemos em todas as regiões, sem discriminação, não fazemos preços por região, atendemos com todos os preços em todos iguais para todas as regiões.
1: Maravilha.
2: Isso é muito bom,
1: isso,
2: né?
1: É importante, né?
2: Isso é maneiro demais. Rapaz, qual é o segredo de um bom churrasco?
4: Rapaz, o segredo de um bom churrasco é a escolha da carne.
2: Uhum.
4: É, como eu te falei, o meu sócio, eu chego a rodar 3 a 4 comércios por semana para escolher a carne.
2: Pode crer.
4: Ele não... não é, é a diferença total do churrasco é a carne. Entendeu? Assim, qualidade dos produtos, só trabalhamos com produtos de primeira linha.
2: Tá.
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2: Sim.
1: Maravilha, maravilha. Como é que faz pra galera poder achar você aí, meu, nas redes sociais?
4: Não, nosso arroba é @MVChurrasco.
1: Bom demais, né, soldado?
2: É isso, arroba MV Churrasco.
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2: Bom demais, filho. Agora eu tenho uma dúvida aqui, o véinho, você que é o véinho, né? O outro é o macarrão, isso, você é o véinho.
4: Isso,
2: eu
4: sou o
2: véio. Ô, é o seguinte, ouvinte da Rádio Globo, o cara tá ouvindo a Rádio Globo agora, nessa quarta-feira maravilhosa, ouviu vocês falarem, você falando aqui na Rádio Globo, quer falar com o véinho, rola um desconto pra galera fazer uma festinha?
4: Claro, claro, claro que rola um desconto. Sempre tem um desconto pra Rádio Globo, pra clientes e ouvintes da Rádio Globo.
2: Então fala aí, quantos por cento que tu consegue arrumar pra galera aí? Aqui é tudo ao vivo, irmão, aqui é tudo ao vivo, tá desenrolado.
4: Rapaz, vamos lá. Acima de 50 convidados, 5% de desconto.
2: Ah, boa, gostei, já é um desconto, filho.
4: Já é um desconto maravilhoso.
2: E você faz em qualquer lugar do Rio de Janeiro, né?
4: Qualquer lugar do Rio de Janeiro, sem distinção de classe e raça.
2: Boa.
4: Qualquer lugar que você me ligar, da Zona Norte, a Baixada, a Zona Oeste, Zona Sul, Barra da Tijuca, o valor é igual pra todo mundo.
2: Assim que
1: maravilha,
2: a gente gosta.
1: Bom demais, cara.
2: Galera, olha só, vai todo mundo então seguindo aí, arroba MV Churrasco, arroba MV Churrasco. Se a galera seguir, vai que ele desenrola um descontinho maior aí, né? Mas tem que dar um engajamento maneiro também pro nosso parceiro Macarrão.

0: Soldado Ryan, sou osaço, né, irmão?
1: Eu gosto muito, tá maluco.
0: Chegou aquele momento, né?
1: Hora de ir embora.
0: Momento de ir embora?
1: É isso.
0: É, batendo palma que a gente vai embora. Aí fica complicado.
1: Tá feliz, amigo?
0: É, entendeu? Foi difícil. Ô, soldado Ryan, antes de mais nada, temos resultado de promoção, não é isso?
1: Temos resultado de promoção. Tava valendo aquele voucher de R$300 do Bauru.
2: R$300?
0: É o preço da causa do adolescente.
1: É, exatamente. É o seguinte, Lea Cutrim. Arroba Lea Cutrim. É ela, que vai pro Bauru.
0: Lea o voucher
1: Cutrim. Lea Cutrim. Ela vai para o Bauru.
0: A gente já entendeu.
1: Com R$300, meu parceiro.
0: Tá bom, cara.
1: Ela tirou onda demais. Fica ligado aí no arroba rádio.globo. Novas promoções rolando por lá. Em breve, se você não seguir.

0: Ainda você tá perdendo coisas boas. A gente sempre dá essa dica aqui, né, Mola, de seguir. Segue é a Rádio Globo, irmão. Segue a gente também, porque a gente tá compartilhando tudo também que acontece por aqui lá no nosso Instagram, @radio.globo, @RyanLobo10
1: e @Mola, tá ligado?
0: É Mola, não é bola não, tá?
1: É Mola com M, tá?
0: É isso. Acabou, tá, irmão? Mas tem mais. Chega de você por hoje, tá?
2: 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E a hora certa.
0: 5:04, horário de Brasília.
1: Ai, moleque, papai. Parabéns, Jaqueline Martins, final do telefone 57. 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
1: Muito boa tarde pra você, Milena Viana. Diz pra mim o que tá rolando no trânsito do Rio de Janeiro.
14: Boa tarde pra você, boa tarde pra todo mundo que tá ligadinho aqui na Rádio Globo. Destaque sobre a Avenida Brasil, paciência pra motorista, tá? Tô observando o trânsito muito lento em direção à zona oeste da cidade, isso por conta de um acidente entre caminhão, ônibus e moto na altura da estação do BRT Marinha Mercante, na Penha, que complica muito a movimentação, inclusive na saída do centro da cidade. Tô observando reflexos no viaduto do gasômetro, Avenida Francisco Bicalho, do Expresso do Porto e também Binário. Motorista que segue nesse momento pra região de Manguinhos, melhor utilizar A Leopoldo Bulhões está observando melhores condições em direção a Bom Sucesso e Olaria, de preferência pela Rua Uranos. Está melhor que a Brasil nesse momento. No sentido contrário, também estou observando melhores condições. 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Daqui a pouquinho eu tô de volta, mola.
1: Valeu, Milena, até já, hein?
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1: Muito boa tarde pra você que tá ligado na Rádio Globo. Tá começando mais uma edição do Baile da Globo com ele, DJ Brinquinho. Pode seguir à vontade, @DJBrinquinho. Tá de férias, mas tá mandando aquele setzinho pra gente do jeitão que a gente gosta. Bora começar, vai.

0: tirando aquela onda, tá de férias, mas tá mandando um setzinho pra gente, tirando aquela onda demais, né? Já aproveita, segue lá, tá no arroba DJ Brinquinho, não dá mole, segue à vontade, dá aquela moral, segue lá também, arroba mola, tá ligado? E claro, amanhãzona, arroba rádio.globo. Daqui a pouquinho tem mais Baile de la Globo. Rádio Globo 5:32. Parabéns, Eleonora Duarte, final do telefone 66. Você tem, mandar mensagem pra gente aí pra retirar seu prêmio, tá? Voucherzão com R$50 da boleria da avó. 21979988, manda um alô pra gente aí, beleza? Daqui a pouquinho tem mais Baile da Globo.
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3: 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Muito boa tarde pra você, Milena Viana. Diz pra mim o que tá rolando no trânsito do Rio de Janeiro, por favor.
4: Bora, Paula, agora com destaque sobre a saída do centro da cidade. Movimentação bem lenta. Mais cedo eu falava sobre um acidente na Avenida Brasil, na altura da Penha. É o motivo desse trânsito carregado na saída do centro da cidade. O motorista encontra muita retenção pela Avenida Francisco Bicalho, reflexos na Avenida Presidente Vargas. Também está observando reflexos na Via Expressa do Povo, do Binário e também elevado Paulo de Fronten, viaduto 31 de março. Trânsito bem complicado nessa região do centro. Quem sai da Zona Sul em direção ao centro deve utilizar o aterro do Flamengo. Está melhor, pelo menos até a chegada ao túnel Marcelo Alencar, mas também o trânsito já está começando a ficar bem intenso pelo Marcelo Alencar. Atenção para o motorista nesse momento na região do centro da cidade. 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Daqui a pouquinho eu estou de volta, Mola.
3: Valeu, Milena, até já, hein? 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

0: Pode acompanhar tudo do DJ Brinquinho no arroba DJ Brinquinho. Segue lá à vontade, segue lá também arroba rádio.globo e dá aquela moral, arroba mola tá ligado. O Baile da Globo tá de volta amanhã, mas agora eu vou pra rua com ela. Fala, Vicky, você tá por onde, Vicky? Diz pra mim, boa noite pra você.
1: Fala, meu jovem, estou aqui na Quinta da Boa Vista, estou em frente à estação de São Cristóvão, aqui zona norte do Rio Raiz. E você sabe, né? Quarta-feira, dia de clássico carioca, Botafogo e Vasco entram em campo em mais um daqueles jogos que fazem o torcedor parar tudo pra acompanhar. De um lado, o Glorioso, do outro, o Gigante da Colina. Duas camisas gigantes, duas torcidas apaixonadas e uma rivalidade que dispensa a apresentação. O clássico dos Gigantes é o clássico que você já sabe. Quando a bola rola, a história é outra. Cada dividida vale muito, cada chance pode mudar o jogo e qualquer detalhe pode fazer a diferença para a conquista de mais 3 pontos na tabela. Então já prepara a torcida, porque hoje, quarta-feira, tem duelo daqueles. Botafogo e Vasco se enfrentam pelo Brasileirão às 20h30 da noite, exclusivo no Prime Video. E nós da Rádio Globo estamos aqui. Eu, Oziel. Como é que é? Larissa? Larissa, olha aí, ó. Bola, a gente tá com a equipe completa.
0: Maravilha.
1: O Zé botou a bola no pé da galera. Galera vai garantir brindes exclusivos. Vai poder ganhar aí, quem sabe, 30 dias pra curtir o Amazon Prime, já começando hoje nesse jogão de bola. Tá todo mundo animado aqui, já tem fila. Então, ó, toca daí, porque daqui a gente vai fazer a bola rolar em grande estilo.
0: Beleza, Vic, até já, hein? Beijo pra você.
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0: Rádio Globo 6:02 no Rio de Janeiro.
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0: 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Muito boa noite pra você, Milena Viana, diz pra mim o que tá rolando no trânsito no Rio de Janeiro.
8: Não.

0: Foi liberada a faixa que estava ocupada na altura da Penha por conta de um acidente entre ônibus, caminhão e moto, mas ainda está observando o trânsito bem lento para o motorista, reflexos na ponte Rio-Niterói, também no centro da cidade, elevado Paulo de Fronten, túnel Rebouças, também está observando retenção pelo túnel Santa Bárbara e viaduto 31 de março. Reforçando, o motorista que sai da Zona Sul em direção ao centro deve utilizar o aterro do Flamengo, melhores condições, mas atenção porque na chegada ao túnel Marcelo Alencar está observando o trânsito lento também para o motorista até a Via Expressa do Porto. 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Daqui a pouquinho eu tô de volta, Mola.
1: Valeu, Milena, até já, hein?
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1: Muito boa noite pra você que tá ligado na Rádio Globo. Vamos nessa, começando mais uma edição do Top Hits. São as 10 músicas mais queridinhas por você. Já aproveita, segue lá no arroba rádio.globo. Vamos nessa? Começou? Então, 10ª posição de hoje com o Thiago Soares. Bora!
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0: do dia de hoje, Grupo Menos é Mais. A gente vai pro break, daqui a pouquinho tem mais Top Hits, não sai daqui não. Rádio Globo 6h23. Ó, você que tá ligado na Rádio Globo tem sempre aquela boa, né? 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
1: Muito boa noite pra você, soldado Ryan. Diz pra mim o que tá rolando, irmão. Dá o papo aí.
2: Vamos lá, falar de funcionários do Detran em greve por tempo indeterminado no Rio, falar de clássico entre Botafogo e Vasco e do professor de geografia ex-BBB 24, Michel. Tá no ar o hashtag Globo.
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2: Hashtag greve mantida. Funcionários do Detran vão permanecer em greve por tempo indeterminado. A paralisação parcial teve início na manhã de hoje. E segundo o sindicato, né, o Sindetran, entre as principais reivindicações aí estão reestruturação da carreira e a valorização dos funcionários. E...
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2: Hashtag hoje tem clássico. O Botafogo recebe hoje o Vasco pelo Campeonato Brasileiro. Bom, o clássico acontece às 8:30 da noite no estádio Nilton Santos, 4 pontos separando os dois times, e é o retorno aí dos dois times pós data FIFA, né? Frustrante por parte da seleção brasileira, inclusive.
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2: Hashtag tá na rede. O professor de geografia Michel, conhecido por participar do BBB 24, fez um desabafo nas redes sociais após um passageiro o expor nas redes sociais, né? No Instagram, no Twitter e tudo mais. Bom, o ex-BBB, que hoje trabalha como motorista de aplicativo, contou que uma pessoa que fez uma corrida com ele tentou fazer chacota dele no Twitter, agora X, né? Por conta da sua atual ocupação, seu atual trabalho, né? Pô, isso não é legal não, gente. O que tem a ver? O cara tá trabalhando de forma digna. Pô, mano, o que essa galera tá querendo da vida, né, Mola? Que isso, meu mano? O cara trabalhando de forma digna, aí o babacão lá vai tirar onda com a cara dos outros. Ah, pera aí, irmão. Pô.
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2: 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Enche saco de outro, vai procurar o que fazer. Mola, vou ficando por aqui. Amanhã eu tô de volta na Rádio Globo, a rádio que vibra com você. Beijo, tchau, fui!

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4: 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E vamos pra rua com ela, Milena Viana. Diz pra mim o que tá rolando no trânsito do Rio de Janeiro.
9: Vamos lá, atualizando a situação da Ponte Rio Niterói, estou observando dificuldades para o motorista que está em direção ao Rio da Grande Curva até a chegada, a saída para a Avenida Brasil, por conta do trânsito carregado daquele acidente que aconteceu mais cedo na altura da Penha. Nesse momento, o tempo estimado de travessia, segundo a Ecovias Ponte, é de 26 minutos no sentido do Niterói. Trânsito lento também da Grande Curva até a chegada ao pedágio e também na saída para Niterói, travessia em 30 minutos também, segundo a Ecovias Ponte. 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Já já tô de volta, mola.
4: Valeu, Milena, até já, hein?
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0: maravilha, tá aí a quarta posição de hoje no Top Hits. Fabinho ainda tem amor, a gente vai pro break daqui a pouquinho. Tem mais, não sai daqui não. Rádio Globo 6h40.
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2: 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Muito boa noite pra você, Milena Viana. Diz pra mim o que tá rolando no trânsito do Rio de Janeiro.
4: Mola, movimentação ainda bem complicada para o motorista que está no elevado Paulo de Fronte. Tem reflexos no túnel Rebouças, nas vias da Lagoa. Trânsito muito ruim pela Avenida Borges de Medeiros em toda a extensão. Deputado Pessoa também apresenta dificuldades a partir do corte do Cantagalo até a chegada ao viaduto San Hilaire. Quem segue nesse momento pela Avenida Delfim Moreira e Vera Souto está encontrando melhores condições até a chegada à Rua Francisco Otaviano para quem vai acessar a Avenida Atlântica mais à frente. Em Botafogo também está observando retenção, reflexos pela Rua São Clemente em toda a extensão. Paciência para o motorista que está em direção ao Maitá, tá? Observando trânsito lento também pela Rua Mena Barreto e também na Rua Professor Álvaro Rodrigues. 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Já está de volta, Molas.
2: Valeu, Milena, até já, hein?

0: tá aí a primeira posição de hoje, daquele jeitão que a gente gosta, tá aí. Péricles Ferrugem, final de tarde, a gente vai pro break, daqui a pouquinho tem a Voz do Brasil, mas no nosso aplicativo ou no nosso site, radioglobo.com.br, nosso aplicativo Rádio Globo, você continua ouvindo música direto, tá? Então não dá mole, já baixa aí e acessa. Vai pro break, daqui a pouquinho tem mais. Rádio Globo, 6 minutinhos para as 7.
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0: 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Muito boa noite para você, Milena Viana. Vamos com as últimas informações de trânsito por hoje.
3: Bora, Mala, destaque agora sobre o túnel Santa Bárbara, trânsito bem lento para o motorista que está em direção ao centro, reflexos na rua Pinheiro Machado e também no viaduto Santiago Dantas, aterro do Flamengo com melhores condições. 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Amanhã eu tô de volta, beijo, Mala.
0: Valeu, Milena, até amanhã, beijo para você.
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Papo na CBN, 8:02 no horário de Brasília. Muito, muito boa noite, galera do Futebol Globo CBN. Tá no ar o Enquanto a Bola Não Rola, porque hoje é dia de clássico carioca no Brasileirão.

0: de volta e já tem jogão, já tem clássico carioca, cheio de rivalidade, recheado de muita emoção. A bola rola daqui a pouco, às 8:30 no Nilton, pra Fogão e Vascão. E você vai curtir toda a emoção do jogão com ele, a grife do futebol Globo CBN. Ao lado dele tem a opinião de um craque, ele conta e manda bem demais.
1: Eu gosto disso.
0: E todas as informações da partida com a Thalita Gidzi. Estarei o tempo todo na central da bola, de olho em tudo. Eu disse em tudo, do esporte no Brasil e no mundo. E você, você participa com a gente. Pode mandar mensagem pelo WhatsApp 97.9988. Tava com saudade do Campeonato Brasileiro? E aí, vai dar Fogão hoje? Vai dar Vascão? Pode mandar mensagem pra gente. 21 é o código do Rio, 97.9988. Mensagem também pelo X, pelo Instagram, pelo YouTube e ainda pelo Fale Conosco, nos aplicativos da Globo e também da CBN. Então tá combinadaço, a bola vai rolar, a gente conta tudo e você faz um montão de coisa, você interage, você participa, você curte, compartilha, mas eu sei que você gosta mesmo disso aqui, ó. Você gosta de cornetar, fala pra mim se não gosta. Você e o
2: Brasil
0: geral, né? Geral, acesse as nossas redes sociais. A gente tá no Face, no X, no Insta e também no YouTube. Tudo isso no Futebol Globo CBN.
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0: 8:05 no horário de Brasília, com a produção do João Aquino e na mesa de efeitos a criatividade do Jorge Presuntinho.
4: Acertou!
0: Vem aí aquele F5 no seu filho aqui no Enquanto a Bola Não Rola. Eu vou é pro estádio Nilton Santos, o Nilton. Hoje é dia de clássico do Rio de Janeiro no Campeonato Brasileiro. A bola rola já já para Botafogo e Vasco. O destaque do jogo. Fala você, Thalita Gidzi.
1: Fala, sim, Francisco, Aiello e todo mundo que tá ligado aqui no

0: voltou, graças a Deus, ninguém aguentava mais a data FIFA. Hoje tem Campeonato Brasileiro e a gente já volta
1: aqui
0: no Futebol Globo CBN com clássico, é isso, pra sorrir bastante, Botafogo e Vasco. E se a gente olhar o momento de tabela, poderia dizer, o Vasco chega em condição mais delicada, mas nada disso. Apesar de estar mais próximo da zona de rebaixamento, quem chega com a moral mais alta é o Cruz Maltino. Antes dessa pausa para a data FIFA, 3 jogos, 3 vitórias entre Brasileirão e Copa Sul-Americana. Do lado alvinegro, só tem Campeonato Brasileiro. Nos últimos 3 jogos antes da pausa para a data FIFA, venceu um, perdeu outro e empatou outro diante do Bragantino. Ou seja, o mandante hoje aqui tá precisando mostrar serviço. É o primeiro jogo do técnico Tite no estádio Nilton Santos. Já vai ter esse encontro aí com a torcida alvinegra. E pra hoje, ele mexe no 11 titular. É importante a gente pontuar que o técnico perdeu um jogador muito importante, uma baixa de última hora. Álvaro Montoro, um acidente doméstico, tira o jogador de hoje, sofreu uma entorse no tornozelo e tá fora da partida da noite de hoje contra o Vasco. Do lado do Cruz Maltino, Pedro Emanuel também tem um desfalque muito importante, mas esse por suspensão. Andrés Gomes não será opção para a partida desta noite diante da equipe alvinegra. E aí, falando sobre alterações do técnico Tite, ele mantém o Guinho e Danilo. Dúvidas pro confronto de hoje por conta dos compromissos com as seleções, mas serão titulares. E aí, o marroquino Ziyech, que foi muito bem na partida contra o Mirassol, vai começar entre os titulares. Do lado Cruz Maltino, sem Andrés Gomes, o escolhido é ele, que esse sim tá precisando mostrar serviço. Se todas as contratações do Vasco na segunda janela e algumas da primeira janela conseguiram mostrar alguma coisa, Marino e Nestor ainda não mostrou nada e vai começar entre os titulares para a partida desta noite. Sendo assim, equipes escaladas: Fogão com Gabriel Batista, Vitinho, Ferrarese, Arthur Chaves e Teles, Huguinho, Danilo e Medina, Ziyech, Matheus Martins e Arthur Cabral. Do lado do Vascão, Léo Jardim, Paulo Henrique, Saldívia, Robert, Renan e Cuiabano, Sousa, Thiago Mendes, Lescano, Marino, Colídio e Bruno Duarte. Beleza, Chiquinho?
2: Beleza, Tatá. Já tem jogão no estádio Nilton Santos. A bola vai rolar pro jogo do Fogão com o Vascão. Tem Edson Mauro, tem a Thalita Gildzi. Eu estarei no comando da central da bola e a opinião com ele. Ele conta e manda no Futebol Globo CBN. Boa noite, Carlos Eduardo Éboli.
3: Fala, Chico! Boa noite, amigo. Boa noite a todo mundo que acompanha aqui o Futebol Globo CBN. Rapaz, que azar do Montoro, hein? Que coisa. Você já torceu o pé em casa?
0: Impressionante.
3: Hein, Chico? Já
2: acidente doméstico com torção de pé, cara. Olha, eu fico imaginando o que deve ter acontecido.
3: Nunca aconteceu isso comigo, não. É. Um azar danado.
2: Já vi problema na lombar, porque o colchão não tava legal.
3: Isso, é. Né? Às vezes rola uma câimbra aqui.
2: É. Ali, né? Já vi alguém bater.
3: Nada, porque que vem
2: a alguém cortar o pé no box, né? Que era de vidro e tal. Isso eu já vi.
3: Isso, a lâmpada cai no chão.
2: Isso, não, né? isso.
3: Aí você pisa na lâmpada.
2: É verdade. Agora, cara, machucou.
3: Torceu o pé. Cara, é mais um problema, né, pro Tite. Agora, tô curioso pra ver, né, Chico, o que o Tite aprontou nesse longo período de data FIFA, essa data FIFA interminável, mas ótima para treinadores que estão iniciando trabalho como o técnico Tite, né? E ele precisa mostrar algo diferente pra esse Botafogo reagir. O Botafogo vem caindo, procurando problema, o problema chegou. Botafogo hoje tem um campeonato de briga pra fugir do rebaixamento. O mesmo campeonato do Vasco. Tem um detalhe, Chico. Tem um detalhe.
2: Qual é o detalhe?
3: O Vasco é melhor. O Vasco hoje está jogando uma bola.
2: Sim.
3: O Vasco hoje tem um futebol de equipe para brigar num ponto mais alto na tabela. É que a matemática ainda pressiona muito a equipe do Pedro Emanuel. Mas o trabalho é muito bom. E o Vasco está reagindo, mostrando bom desempenho. A missão do Vasco é não ter perdido o ritmo nesse longo período de paralisação. E pode ter sido ruim pro Vasco, mas a gente vai ver isso daqui a pouquinho em campo.
2: Esse é Carlos Eduardo Éboli, comentarista no Futebol Globo CBN, 8:11 no horário da Brasília. Já tem bola rolando na rodada 29 do Campeonato Brasileiro. Em casa, hein, gente? 42 minutos do primeiro tempo, o Internacional tá vencendo o Corinthians por 1-0 em Bragança Paulista. 0 Bragantino, 0 Mirassol. Mirassol já teve um jogador expulso lá em Belém, 42 do primeiro tempo. 0 Remo, 0 também para o Grêmio. E em Salvador, 10 minutos de bola rolando no primeiro tempo. 0 Vitória, 0 para a equipe da Chapecoense. Já já tem o jogo do Fogão com o Vascão. E às 9:30 da noite, a bola vai rolar para Cruzeiro em São Paulo. A sequência da rodada 29 do Campeonato Brasileiro acontece no dia de amanhã. E o Futebol Globo CBN vai contar tudo. Às 7:30 tem jogo do Mengão. O Flamengo vai até Santos e encara o Santos na Vila Belmiro. Logo depois, às 9:30 da noite, é o Flusão em casa no Maraca, que recebe a equipe do Coritiba. Às 8 da noite, tem o jogo dos dois Atléticos, o Paranaense diante do Mineiro. E às 9:30 da noite, tem o Verdão em campo, tem Palmeiras e Bahia.
1: 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Francisco
2: Aiello. Na CBN, 8:13 no horário de Brasília, tá no ar enquanto a bola não rola, e eu tô esperando é a sua participação, hein? 9-7-9-9-8-8. Tava com saudade do Campeonato Brasileiro, né? Fala pra mim se você não tá, tá? Demais, né, gente? Demais. Dá o climinha pro Tutinho, que a gente tá com tempo. Pode dar o climinha. Já tem o jogo do Fogão com o Vascão e você vai mandar mensagem pra gente no WhatsApp 97.9988. Que é aquilo? Se tiver fora do Rio é fácil, cara. Coloca o 21 na frente. 21 97.9988. Que é, chefia? Chefia tá por aqui hoje. É só botar o 21 na frente. Tira o teu 013 e coloca o 21 na frente. 21 97.9988. E eu quero a sua opinião, hein? Vai dar Fogão hoje ou vai dar Vascão da Gama, hein? Será que o Vasco continua embalado? E o Botafogo do técnico Tite? Será que vence hoje? Pode mandar mensagem pra gente. 97.9988. Você tá ligado também nas nossas redes sociais. Dá um clique aí, ó, e acessa geral. A gente tá no Facebook, facebook.com/futebolglobocbn. A opinião dos nossos comentaristas, informação de Flamengo, de Vasco, Fluminense, Botafogo, tudo isso. Sabe onde é que tá? Tá lá no X. x.com/futeglobocbnrj. Você quer saber se o jogo de hoje, Botafogo e Vasco, vai estar no nosso YouTube, hein, Thalita? Você quer saber se vai estar no nosso YouTube, hein, Tatá?
0: Vai estar, Chiquinho.
2: Claro que vai estar no nosso YouTube, já está no nosso YouTube. É só ir lá, gente, a galera participando geral, o Edson Mauro falando o nome de todo mundo, né, durante o jogo, todo mundo participando com a gente no nosso YouTube, youtube.com/CBN. Carlos Eduardo Éboli, você já viu o nosso Instagram, como é que tá bonito hoje, Éboli? Tá bonito demais, tá bonito demais. Tem o escudão do Fogão, o escudão do Vasco e o nomezinho de todo mundo aqui, ó. Edson Mauro, Carlos Eduardo Éboli, o nome da Thalita Gidsi. E até o meu nome também, gente. Olha aqui, ó. Que arte bonita. Como é que é, Tatá?
0: Você tá em todas, né?
2: Claro, né, Tatá? Quando não tô lá, eu tô aqui também, Thalita. 8:16, você vem com a gente no Futebol Globo CBN. Saudade.

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0: Na Globo, na CBN, 8h20 no horário de Brasília. Tá na hora de quê? De jogo de carioca dentro do Campeonato Brasileiro. Fogão do técnico Tite e o Vascão em crescimento no Campeonato Brasileiro no estádio Nilton Santos. Tudo isso com ele, a grife do nosso timaço.
1: Sai pra lá, data FIFA, que hoje é dia de fogão do Brasileirão. Vem aí, Botafogo e Vasco, é isso aí, isso sim é que é jogão, é um clássico do tamanho do Brasil na rodada 29 do Campeonato Brasileiro. E olha, a boca do jacaré tá se fechando no Brasileirão, hein? Faltando 10 rodadas para acabar, para terminar. E vem aí, Botafogo e Vasco aqui em Botafogópolis, do Nilton Santos, a casa do Botafogo, numa briga boa para ganhar, subir e respirar no Campeonato Brasileiro. Vasco e Botafogo, Botafogo e Vasco, um clássico do tamanho do Brasil no Futebol Globo CBN. E vamos contar tudo para você em movimento, você no multimídia do carro, você circulando, você voltando para casa, no aplicativo do celular. E para quem tá de olho na telinha, o áudio é melhor deixar com a gente. Vamos então conferir os artistas do jogo. Vem aí a Thalita Gildice, a Tata do Futebol Globo CBN, com Botafogo e Vasco. Futebol Globo CBN, aqui tem jogo.
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Técnico Tite jogando aqui no estádio Nilton Santos. O Botafogo em busca de 3 pontos muito importantes para conseguir se afastar mais da zona de rebaixamento. E para isso, vem escalado com 12, Gabriel Batista no gol. Na lateral direita, 2, Vitinho. Dupla de zaga com 5, Ferrarese 3, Arthur Chaves. E na lateral esquerda, com a sagrada camisa de número 13, abraçadeira de capitão, Alex Telles. Meio campo com 75, o Guinho, 8, Danilo e 6, Christian Medina. O trio de ataque é com 22, o marroquino fazendo sua estreia no time titular, Sieste, 11, Matheus Martins e 19. É só acertar o gol, meu amor, Arthur Cabral. No banco de reservas, o técnico Tite tem 17, o Arlesson 4, Matheus Ponte 33, Lucas Bonzon 21, Marcel 29, Paulinho 25, Alan 91, Domingos Andrade 59, Cauã Toledo 7, o Jacaré Júnior Santos 37, Cadir 90,

0: Brasil, semifinalista da Copa Sul-Americana e tentando se afastar cada vez mais da zona de rebaixamento do Campeonato Brasileiro. E para isso, o técnico Pedro Emanuel escala um, o paredão Léo Jardim. Na lateral direita, 96, Paulo Henrique, dupla zaga com 4, Saldivi 30, Robert Renan. E na lateral esquerda, hein? É ex, quem sabe lei do ex, 66, Cuiabano, meio campo com 5, Sosa 23, o capitão Thiago Mendes e 22, Lescano, o trio de ataque com a 18, tentando estrear seu futebol na temporada, Marino 9, Colide 19, o cara que prometeu um gol por jogo, Bruno Duarte, no banco de reservas 13, Daniel Fusato 2, Pumita 55, Gabriel 43, Lucas Freitas 6, Lucas Piton 8, Jair 3, Tietê 83, Ramon Rick 17, Nuno Moreira 28, Ramon Rick 7, o DVD David e 77, Cláudio Spinelli.
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0: Botafogo e Vasco, Vasco e Botafogo, 29ª rodada do Campeonato Brasileiro no estádio Nilton Santos. A arbitragem é toda daqui, é toda do Rio de Janeiro. Apita Bruno Arleu de Araújo. Ele é auxiliado por Thiago Henrique Farinha e Thaís e Marques Fonseca. No VAR, direto de São Paulo, de olho em todas as linhas aqui no Nilton, presunto. Rodrigo Guarizo Ferreira do Amaral.
2: Ai, coisa boa, então sorria.
3: E aí, beleza? O Futebol Globo CBN não joga parado, acompanha você em movimento, áudio do multimídia do carro, no aplicativo, no celular e também para quem está de olho na telinha, o áudio é melhor deixar com a gente aqui no Futebol Globo CBN. Vem aí um clássico do tamanho do Brasil, sai para lá, data FIFA. Aqui sim é jogão, hein, Duda Éboli?
4: É verdade, Edson, é bom, né, voltar nessa data FIFA gigante. Gigantesca e já com um clássico desse tamanho, equipes que não estão, né, logicamente, ocupando uma posição de tabela que é o desejo dos seus torcedores, desejo condizente ou compatível com o tamanho dessas equipes, mas essa é a realidade. E o importante agora é sair do sufoco. O Vasco mostra desempenho para isso, o Botafogo ainda não, mas a gente vai ver. Qual técnico trabalhou melhor nesse período longo de data FIFA e vai ser capaz de mostrar isso em campo?
3: É isso aí, Duda Éboli, no Futebol Globo CBN. O Vasco vem aí tentando ganhar do Botafogo, que não acontece em Campeonato Brasileiro desde 2023. No ano passado, o Botafogo ganhou os dois jogos, nos dois confrontos com o Vasco no Campeonato Brasileiro, e depois ganhou por 1-0 também neste ano, em São Januário, no primeiro turno do Brasileirão. A torcida não veio com aquela força, com aquela vontade. Acho que a gente esperava mais, hein, Thalita?
0: É, mas a torcida do Vasco esgotou o setor sul, 4 mil ingressos. A torcida do Botafogo ainda está bem desconfiada com a gestão, com o técnico, com o time. Então, público abaixo da torcida do Botafogo, mas do Vasco, ingressos esgotados no setor sul.
3: E amanhã tem mais, amanhã tem Flamengo e Santos às 7:30 na Vila Belmiro, depois 9:30 no Maraca tem Fluminense e Curitiba no Futebol Globo CBN. O Botafogo defendendo o gol do lado direito com a sua camisa listrada tradicional, o time alvinegro, calção negro, calção preto e também a meia preta, e o Vasco da Gama todo de branco, calção, camisa e meião. Tudo branquinho no Vasco da Gama. O árbitro da partida é o carioca Bruno Arleu de Araújo. Ele é árbitro FIFA, é árbitro de 43 anos, apitou já 30 jogos nesta temporada. O juiz apita e rolou a bola, começa o jogo. Ah, saída foi dada pelo Vasco, que já avança pela intermediária da tentativa no meio-campo com Bruno Duarte. A defesa corta pelo Botafogo e a bola volta pela primeira vez ao goleiro Gabriel Batista. Ele de pé direito adianta a bola pela intermediária. O Vasco da Gama salva a bola. Ela volta pela metade do campo, faz a tentativa com o Lídio. Ela volta pela intermediária. A bola vai lá para a área. Corta Ferrarese, o jogador venezuelano de pé direito. Coloca a bola outra vez pela linha lateral. Vai ser cobrado pela primeira vez um lateral do jogo pelo Cuiabano. Cuiabano faz a cobrança, devolve a bola na intermediária, passa para Thiago Mendes. Thiago Mendes vira o jogo pela defesa para Saldívia. Ainda o jogador Saldívia, quando dominada, vira pela direita para Lescano. Lescano para Saldívia, devolve a bola para Lescano pela ponta direita, busca a jogada pela intermediária, bota para correr o Paulo Henrique, chega lá primeiro, corta o Teles, Alex Teles, corta pela primeira vez na sua defesa e coloca a bola novamente pela linha lateral para o Vasco cobrar pela ponta direita. Chegamos a um minuto do primeiro tempo e a presença pela primeira vez do Tite aqui no estádio no Botafogo, na casa do Botafogo. Ele que perdeu o primeiro jogo para o Mirassol, e o Vasco vai à luta de novo na intermediária. A bola vem no meio campo, a recuperação do Botafogo. A bola vem de novo pela metade do campo, pelo lado esquerdo, retoma ainda Danilo, bota para correr pela ponta, faz a tentativa com o Matheus Martins, ele dá uma paradinha, tentou, a defesa corta com o Saldívia com um minuto e meio, e o Bota ganha o primeiro escanteio do jogo, e o Botafogo coloca as suas duas torres lá na grande área, hein, Thalita?
0: Ferrarese está lá, Arthur Cabral também, Arthur Chaves também, quem vai cobrar o escanteio pela esquerda é o Alex Teles.
3: Alex Teles toma posição para fazer a cobrança, vai botar lá no bolinho, toma posição, vai levantar a bola na grande área e escanteio, tem alerta de gol, galera alvinegra, ele toma posição para fazer a cobrança, vai levantar a bola na grande área, partiu de canhotinha, levantou, botou na área, a defesa corta pela esquerda com o Cuiabano, retira a bola da zona de perigo, volta de novo na esquerda, o ataque no Botafogo, retoma Alex Teles, já pela intermediária, vascaína, prende a bola, tenta o drible, marcado pelo Paulinho Henrique, levantou, botou na área, a defesa corta de novo pelo Vasco pela direita, a bola recuperada pelo jogador Saldívia, retira da área, mas o Bota retoma de novo na esquerda, vai Matheus Martins driblando todo mundo, vai pro chão, é desarmado, a defesa recupera novamente pelo Vasco na esquerda com Thiago Mendes. Thiago Mendes tenta de novo pela intermediária, passa a bola pelo meio campo, faz a tentativa pela direita com o jogador Marino, Marino faz uma nova passagem de bola pela direita para Paulo Henrique, levantou, botou na área, a defesa corta pelo Botafogo, ela vai pela linha de fundo, é o primeiro escanteio para o Vasco cobrar pelo lado esquerdo. O Botafogo já cobrou o primeiro escanteio do jogo há pouco com Alex Teles, e agora o Vasco tem um escanteio, vai ser cobrado pelo lado esquerdo. Uma posição, Colídio, o argentino da camisa 9 vascaína, vai levantar a bola na grande área, vai botar lá no bolinho, é um bom momento para o Vasco, escanteio, tem a alerta de gol, galera vascaína, vai partir para a bola com o Lídio pelo lado esquerdo, o juiz já autorizou, bateu curtinho, devolveu, tentou no meio campo para Marino, Rinestrosa, lá vai o colombiano com a bola dominada, ele prende a bola pela parte central da intermediária, devolve na esquerda para o argentino Colídio, ele é habilidoso, passa pelo primeiro, pelo segundo jogador, chuta, a defesa corta com Vitinho, coloca novamente pela linha lateral, mais uma vez para o Vasco cobrar pela intermediária. São 4 minutos do primeiro tempo, 0-0 é o marcador, e o jogo tá só começando, o clássico tá só começando aqui no estádio Nilton Santos em Botafogópolis, a casa do Botafogo. Lateral já cobrado na esquerda pelo Cuiabano, devolve na intermediária, passa a bola no meio campo para Colídio, o Lídio mais atrás, devolve a bola pela defesa, busca a jogada com Saldívia, ela volta para Colídio pelo lado esquerdo, dá para Souza, Souza outra vez para Colídio, retoma a bola pela intermediária, trabalha, dá pro Thiago Mendes, é o Vasco da Gama numa pressãozinha inicial do jogo, já são 4 minutos e meio do primeiro tempo, 0-0 é o marcador aqui na casa do Botafogo, no Nilton Santos, e o Vasco segue pressionando pela direita com Paulo Henrique, Paulo Henrique mais atrás da intermediária para Saldívia, ele recua novamente ao goleiro Léo Jardim, na chegada da grande área vascaína, adianta a bola na esquerda, bota para o Robert Renan, dá no meio campo, volta a bola para ele na intermediária vascaína, adianta a bola, faz a tentativa com Sousa, que é desarmado, a bola vai e volta de novo, vem na intermediária para a defesa do Botafogo, retoma Danilo, Danilo vira o jogo na esquerda, devolve a bola para Matheus Martins, mais atrás pela defesa de novo, a bola é recuperada na intermediária pelo Arthur Chaves. Chaves. Ele vira de novo na esquerda para Alex Telles. Marque o tempo. 5, faltando 40 para acabar, para terminar o primeiro tempo no Nilton Santos. E o placar, olha ele aí. 0. Também 0.
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3: Olho na telinha e o áudio. É melhor deixar com a gente aqui. 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A bola vai voltando na intermediária para a defesa do Botafogo. O Vasco da Gama recupera pela defesa e ela volta para o goleiro Léo Jardim. Léo Jardim bota a bola na frente da grande área, recupera pelo Vasco ainda, Robert Renan devolve pelo meio campo, passa mais atrás para Sousa, vira o jogo pela defesa para Saldívia, Saldívia pela intermediária, Vasco ainda procura organizar a saída de bola do Vasco, ainda Saldívia com a bola dominada, vira o jogo pela intermediária, trabalha a bola, bota pra frente, tentava lá Bruno Duarte, chega primeiro goleiro Gabriel Batista para defender pelo Botafogo, com 6 minutos de jogo, e o Vasco tá mais saidinho, hein, Duda Éboli?
4: É, o Vasco busca mais o controle do jogo com a bola, né, e isso acaba obrigando o Botafogo a fazer uma marcação mais forte no meio, e na retomada da posse de bola, o Botafogo tenta a transição mais em velocidade, mas o Vasco mostra imposição nesse início.
3: Volta, bota, o Bota tem de novo a posse na bola na intermediária, vai Danilo do Fogão e da Seleção Brasileira, vira o jogo pela direita para Vitinho, fora da grande área, vai tentar bater, virou pela extrema direita, a bola vai lá e o Léo Jardim tá lá para pegar, fazendo uma boa aterrissagem. Tadá!
6: Uma boa troca de passos, Danilo, Ziyech, Medina. O problema foi o passo do Medina em profundidade tentando encontrar o Vitinho, foi mais pro Léo Jardim fazer a defesa.
3: 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E o Vasco vai à luta de novo com Sousa. Sousa adianta pela intermediária, bota a bola pelo lado esquerdo, chega, bota Robert e Renan na ponta para Cuiabano, devolve no meio campo pro Thiago, ainda Thiago Mendes, quadra dominada, inverte a jogada, faz a invertida pela direita para Saldívia, ele cruza a linha, aquele vídeo campo, adianta a bola pelo meio, volta pela direita para Lescano, busca a jogada mais atrás com o argentino Sousa, Sousa outra vez na intermediária para Robert e Renan, mira na ponta para Cuiabano, vai fazer a tentativa na grande área, é uma boa jogada, virou, levantou Colídio, pôs na área, o ataque fechou, a bola sai da área, volta para Lescano, pela direita para Paulo Henrique, vai dar a balançada na grande área, é o Vasco cercando a grande área do Botafogo, levantou, botou na área, subiu e cortou pela defesa do Botafogo Ferrarese, mas o perigo não passa, o Vasco ataca de novo com Thiago Mendes, sofre a pressão, sofre a falta e o juiz para, marca, dá uma nova falta na intermediária. Rolou cartão não, né, Tatá?
6: Não, sem cartão, ele só marcou a falta do Guinho em cima do Thiago Mendes.
3: É, que o juiz levantou a mão ali, mão amarela, né, Duda?
4: Olha, na minha época mão amarela era outra coisa.
3: Era outra coisa, na escola, né, Duda?
4: Exatamente.
3: Levanta a mão, né? É verdade, uma nova falta na intermediária. Professor Chico Aiello, nas suas aulas, será que ainda tem esse problema, Duda?
4: Chico, tem, Chico?
7: Sempre tem, sempre tem. Tem até um aqui.
3: Ai, ai, ai, ai, ai. Ai, Chico Aiello, já são 9 no primeiro tempo e o Vasco tem uma nova falta na intermediária. Tá lá o Sousa, tá lá também Lescano para fazer a cobrança. O juiz da partida vai ordenar, chega lá também, partiu para a bola, levantou, o goleiro vai lá. Toca dela Gabriel Batista e depois pega em definitivo pelo time vascaíno. Marque pelo time do Botafogo. Marque o tempo. 10, Salveiro 35 para acabar, para terminar o primeiro tempo no Nilton Santos, rodada 29 no Campeonato Brasileiro. E o placar, olha ele aí.
5: Botafogo
3: 0.
5: Vasco
3: também 0.
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3: 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A bola volta a circular para a defesa do Botafogo. Vai lá Ferrarese, devolve ao goleiro Gabriel Batista. Ele vira o jogo pela direita, procurando o Vitinho. É desarmado no meio do caminho pelo toque feito na esquerda. A bola cortada pela intermediária, pelo Colídio. Mas o Botafogo retoma a posse da bola. Chega na esquerda para Matheus Martins. Hora da grande área. Vai tentar a balançada na grande área. Trabalhou, virou. Bota na área, procurando Medina ou Arthur Cabral. Mas tava lá o Léo Jardim firme. Thalita.
6: É, uma boa jogada do Matheus Martins pelo lado esquerdo. Ganhando titularidade hoje com o técnico Tite. Levantou na área, mas o Arthur Cabral acabou tropeçando. Não consegue chegar na bola. Quem chega é o Léo Jardim.
3: Volta o Vasco outra vez, a bola chega pela defesa para Sousa, procura ultrapassar a linha que divide o campo, volta pelo lado esquerdo para Cuiabano, o Cuiabano cruza a linha que divide o campo, devolve a bola de novo pela sua defesa, volta na intermediária, dá na esquerda para Robert Renan, devolve no meio campo, entrega para Sousa, bota pela direita para Saldívia, é o Vasco da Gama que avança pela extrema direita, vai o zagueiro, levantou, botou na área, ele tenta, Bruno Duarte, a defesa corta, a bola vai pela linha de fundo, escanteio novamente para o Vasco cobrar pela ponta direita, a bola vai lá para a grande área, vai chegando lá para fazer a cobrança pelo time vascaíno, se posicionando lá o Lescano para fazer a cobrança, vai levantar a bola na grande área, vai botar lá no bolinho, é um bom momento, chega também lá Colídio, Colídio toma posição para fazer a cobrança pelo lado direito, é um bom momento para o time vascaíno, vai levantar a bola na grande área, uma posição Colídio pela direita, tá lá também Lescano, já autorizado, Lescano, bate curtinho, dá pro Colídio, retoma, tem chance de cruzar, levantou, a defesa corta com Arthur Cabral, dando uma de zagueirão, mas o perigo não passa, o Vasco retoma de novo a bola da intermediária, retoma ainda Lescano, ele cruza a linha que divide o campo, vai pela intermediária, bota a bola na esquerda para Cuiabano, vai tentar o levantamento na grande área, lá vem balãozada, devolve a bola na esquerda, dá pro Colídio, tentou, escorregou, vai pro chão, a defesa corta e a bola volta pela direita com Vitinho, Vitinho devolve, dá para Ferrarese, o Botafogo não consegue tirar a bola na grande área, afinal sobe Arthur Chaves de cabeça, retira a bola da área e na sequência toca ainda no Colídio, vai pela linha lateral e é outra vez para o Botafogo cobrar. 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Quando vai lá, o Saldívia escorrega aqui no tapetinho, no tapete, no gramado artificial do Botafogo. O Vasco, que inclusive está observando seus jogadores para ver se consegue até trazer o seu jogo com Boca para cá. A bola volta, Cuiabano chuta, bate na defesa, vai ainda pela linha de fundo. Escanteio novamente para o Vasco cobrar pelo lado esquerdo. O Iabano toma posição para fazer a cobrança, vai levantar a bola na grande área, deixa para Sousa, Sousa vai levantar a bola na grande área, é um bom momento agora para o Vasco. Já são 13, 14 minutos do primeiro tempo, 0-0 é o marcador, sinaliza lá o Sousa no interior da grande área, a bola vai lá para o Bolinho, a bola vai lá para a grande área, é um bom momento para o Vasco fazer a tentativa do primeiro gol, não é o Colídio, ele toma posição para fazer a cobrança, tá lá também Lescano, levantou, botou na grande área, subiu a defesa, corta a bola, volta com o Ferrarese, volta de longe, uma bomba do Marino, ele chutou, não, era o Cuiabano, hein, Thalita?
6: A bola afastada de cabeça pelo Arthur Chaves, o Cuiabano matou no peito ali na entrada da área e finalizou buscando o canto esquerdo do goleiro Gabriel Batista, a bola passou com muito perigo, se ela vai na direção do gol, o Gabriel nem ia chegar não.
3: E olha aí, a galera já tá chegando aqui no chat ao vivo do Futebol Globo CBN, o presidente no chat, o Almiro José Ferreira já marcando presença, quando o Vasco avança pela direita, vai Marino, tenta a jogada na ponta, é desarmado, a defesa corta e a bola volta de novo no meio campo, o Botafogo retoma mais uma vez pela intermediária, a bola passada pelo Ziyech, o marroquino devolve pelo meio campo, tá para ponta direita, faz uma nova tentativa pela intermediária, domina a bola pela defesa, volta para Vitinho. Vitinho tenta a jogada mais atrás da intermediária, dá na defesa para Ferrarese. Ferrarese recoma a bola de novo pela intermediária, passa para Ziek, ele milimetricamente bota na esquerda, tentativa feita com Matheus Martins, ele vai lá, cata a bola, retoma a bola, devolve pelo meio campo, é o Botafogo pressionando com Danilo. Danilo pela intermediária, faz uma nova tentativa, vira o jogo pela ponta direita, a bola chega na ponta para Medina. Mas que vacilão é esse, Thalita?
6: O lançamento do Ziyech foi muito bom, mas o Medina, na hora do domínio, não achou a bola, ela foi direto pela linha lateral a favor do Vasco.
3: Marque o tempo! Faltando meia hora para acabar, para terminar o primeiro tempo no Newton. E o placar, olha ele aí. Zero. Também zero.
8: Central. Em Porto Alegre, 6 minutos de bola rolando no segundo tempo. 1-0 Corinthians.
3: E aí, beleza? Ligado no Futebol Globo, CBN. Vai Medina na grande área, devolveu, virou pelo lado esquerdo, não apareceu ninguém, porque o Arthur Cabral, que seria o homem de referência nessa jogada, ficou preso na chegada da área, Thalita.
6: Mas na verdade quem fez a falta foi o Arthur Cabral. Em cima do Sousa, o juiz parou o lance porque o Cabral cometeu a falta.
3: São 16 minutos do primeiro tempo, a falta vai ser cobrada pela defesa vascaína. Talato Sousa, ele toma posição, adianta, a bola volta, passa outra vez pela intermediária, a bola é recuperada, o árbitro da partida manda repetir, agora cobra Sousa, o argentino bota pela direita para o uruguaio Saldívia. Saldívia devolve ao brasileiríssimo Léo Jardim. Léo Jardim adianta a bola na frente da grande área, dá para Robert Renan. Robert Renan devolve para Sousa, Sousa outra vez pela intermediária, busca a jogada pelo meio campo, ele vira de novo pela direita para Saldívia, retoma pelo time vascaíno, bota para correr pela direita Paulo Henrique, sobe, primeiro corta pelo Botafogo Alex Telles. Alex Telles devolve a bola, passa na esquerda, faz a tentativa ainda pela ponta com Matheus Martins, vai pro chão, o juiz para, marca, dá uma nova falta na intermediária pro Botafogo cobrar. 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
3: Quase 18 no primeiro tempo, esse jogo já tem dono do Daeboli.
4: Olha, o Vasco é melhor, Edson. O Vasco é melhor, agora não transforma também, né? Essa posse de bola, por exemplo, que já bateu 70% em oportunidades de gol. O jogo com pouquíssimas oportunidades.
3: Alto bota, Matheus Martins retoma a bola pela ponta, marcado pela defesa, marcado pelo Marinho, vai lá, corta a Saldívia, retira a bola da grande área, ela volta para a defesa no Botafogo, chega primeiro Arthur Chaves, bota a bola novamente pela linha lateral para o Vasco cobrar pela direita, toma posição no Bruno Duarte, deixa a bola mais atrás da intermediária. Diga lá, Duda.
4: O Botafogo, por exemplo, está insistindo muito aqui pela esquerda com o Matheus Martins, só que o time não acompanha, o time não chega, então faltam ideias para o Botafogo construir uma mínima finalização, não conseguiu ainda se aproximar com perigo do gol do Vasco.
3: Volta o Vasco, lateral cobrado na intermediária pelo time vascaíno, chega a bola na esquerda para Robert Renan, devolve, dá para Cuiabano, bota a bola na ponta, faz a tentativa com o Colírio, ele levanta a bola, bate na defesa, bate no Ziek, volta na intermediária, retoma pelo lado esquerdo Cuiabano, mais atrás no meio campo pro Thiago Mendes, retoma a bola, dá pro Cuiabano, outra vez pro Colírio, pro Cuiabano, é o Vasco trabalhando bem a bola, Colírio adianta, dá pro Thiago, bota na área, tenta Cuiabano, a defesa corta pela direita com Ferrarese, devolve a Vitinho que chuta, a bola explodiu no Cuiabano e vai pela linha lateral, mas o árbitro dá pro Vasco, lateral já cobrado, o Vasco tem a posse na bola de novo, Thiago Mendes devolve pela defesa para Sousa, passa mais atrás a Robert Renan que adianta para Saldívia, ele avança pelo campo de ataque, vira o jogo pela direita para Lescano, ainda Lescano com ela dominada pela intermediária, volta o jogo pelo lado esquerdo para Robert Renan, inicia a jogada o time vascaíno, a bola na ponta ainda com Cuiabano, mais atrás a Robert Renan, na intermediária do Vasco, é o Vasco outra vez, agora já aperta o Botafogo no campo dele, chega a bola para Saldívia, bota na ponta direita para Paulo Henrique, tenta a jogada pela intermediária, marcado lá pelo Matheus Martins, levantou, bota na área, tentava a cabeçada, Bruno Duarte não pegou, ela sai da área, volta Cuiabano, devolve pro Thiago, pro Cuiabano, pro Thiago, entrou na grande área, limpou, devolveu devolveu pro Cuiabano, cruza, defesa, corta, é um bombardeio vascaíno dentro da grande área do Botafogo, quando a bola finalmente é cortada para trás, e aí o Botafogo relaxou, hein, Thalita?
6: Show de troca de passes do Vasco e um show de erros da defesa do Botafogo. Primeiro o Guinho foi tentar dar um chutão, chutou para dentro da própria área, e aí na sequência de cabeça o Matheus Martins não afastou, e aí o Ferrarese mandou a bola pela linha de fundo. Aí escanteio pro Vasco pelo lado direito, tá o Colídio pra cobrança.
4: É, o que falta mais ao Vasco é isso, é acelerar mais essa troca de passes para entrar com perigo na área do Botafogo.
3: Colídio toma posição pra cobrança do escanteio pela direita, tem alerta de gol, levantou, bota na área, tenta saldir e não pega, a bola sai da área do Botafogo, voltando à esquerda para o Cuiabano, devolve pela ponta, passa a bola de novo pro Souza, pro Cuiabano, faz uma nova tentativa, dá uma paradinha, volta a bola mais uma vez na intermediária para Souza, devolve pro Thiago Mendes, outra vez na intermediária para Lescano, retoma a bola, bota na ponta direita, corre muito Colídio, ele evita a saída da bola, mas perde a bola, recupera novamente Matheus Martins, mas o Vasco retoma de novo a posse da bola pela intermediária, retoma, faz a tentativa, Bruno Duarte vira o jogo na esquerda, pro Thiago, pro Cuiabano, cruza, põe na área e o goleiro Gabriel Batista tá lá para pegar, e de repente, uma pressão brutal do Vasco. Duda!
4: O Botafogo tá apavorado, né? O Botafogo tá se livrando da bola, o Vasco faz muito bem uma marcação alta com seus homens de frente, ganha os combates no meio de campo, só resta o Botafogo tentar uma transição, muitas vezes com a bola longa, mas segue um time com pouquíssimas ideias.
3: Marque o tempo! Faltando 24 para acabar, para terminar o primeiro tempo, no Nilton Santos, o Botafogo avança, vai Vitinho, entrou na área, pode ser o gol, chutou, salvou Léo Jardim, a bola volta pela lateral direita para Paulo Henrique aliviar, mas que defesa é essa, Tata?
6: É, e o Vitinho acertou o gol, conseguiu uma boa finalização, um ataque pelo lado direito, e o Léo Jardim, com a mão direita, consegue fazer uma bela defesa, salvando o Vasco de levar o gol aqui no Nilton.
4: E o que é o futebol, né? O Vasco dominante com a bola, o Vasco envolvendo o Botafogo, empurrando o Botafogo para trás, mas sem criar chance de perigo, principal chance do jogo do Botafogo.
3: 22 do primeiro tempo, o clássico tá quente, o clássico tá quente, sai pra lá da tua FIFA, jogão é esse aqui, Botafogo 0, Vasco 0, a bola volta na intermediária para a defesa do Alvinegro, o Botafogo tem a posse na bola com o Ferrarese e devolve, dá para Arthur Chaves, ele vira o jogo na esquerda para o capitão Alex Telles, Alex Telles ainda com ela dominada, busca fazer a jogada pela defesa para Ferrarese, Ferrarese domina, bota a bola para frente, adianta, faz uma nova tentativa pelo meio campo com Ziek, Ziek vira o jogo na esquerda para Alex Telles, bota na ponta para Matheus Martins, tentou a jogada, vai lá, corta Paulo Henrique e coloca outra vez pela linha lateral para o Bota cobrar. 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
3: Lateral cobrado pelo Bota, bola bem pela defesa, retoma Arthur Chaves, ele recupera e recua pro goleiro Gabriel Batista no interior da grande área. O goleiro do Botafogo de pé direito vira o jogo pela ponta, tenta Medina, bola forte, saiu, encobre o jogador do Botafogo e vai pela linha lateral, já cobrado pelo Vasco, pelo Cuiabano. Cuiabano devolve no meio campo, entrega para Robert Renan, vira o jogo pela defesa para Souza, volta para Valdívia, novamente para Souza, o argentino cruza a linha que divide o campo, avança outra vez pro campo do Botafogo, adianta a bola pelo lado esquerdo, é o Bota agora pressionado, a defesa cortou e ela volta pelo lado direito para Ferrarese, dá um chutão apavorado e coloca a bola outra vez pela linha lateral pro Vasco cobrar. E olha aí a nossa galera chegando aqui no chat ao vivo, o Lúcio Jacobino de Moraes, um alô pra galera Globo CBN, um abraço forte pro primo Ariston Lacerda de Moraes, torcedor do Vascão, e o Lúcio de Moraes falando vinda de Paris, na França. Que luxo em Lúcio Jacobino Moraes. A bola volta na intermediária para a defesa alvinegra, mas o Botafogo retoma, o Vasco vai lá, retoma a bola de novo no lado esquerdo, ele é retomado pelo Robert Renan, vira o jogo no meio campo, busca a jogada na intermediária para Colívia, desarmado, a defesa corta de novo, a bola sai da grande área, volta pela defesa no Vasco, retoma mais uma vez Robert Renan, bota a bola na meia lua, na frente da grande área, dá para Sousa, vira pela direita para Saldívia, bota pela direita, adianta para Paulo Henrique, bota para correr Marino, Marino Renestrança, desarmado na defesa, a bola recuperada pelo ano esquerdo, pelo Colírio, entrou na área, limpou, vai bater, chutou, a defesa cortou, vem a bola da esquerda, vai Colírio, devolve, fora da área, Thiago colocou, e o goleiro Gabriel Batista deslocou e colocou para lateral. Outra pressão mortal do time vascaíno, Tata.
6: Bela jogada de contra-ataque da equipe do Vasco. Bruno Duarte demorou um pouco para definir, não finalizou, não tocou pro Colírio, e na hora que conseguiu ali sair na jogada, acabou perdendo tempo, e Thiago Mendes finaliza em boa defesa do Gabriel Batista.
3: Lateral já cobrado na direita, bola com Paulo Henrique, prepara, cruza, põe na grande área, tentou, subiu e testou Bruno Duarte, e ela vai para fora, tiro de meta pro Bota cobrar. Marque o tempo. 26, faltando 19 para acabar, para terminar o primeiro tempo no Nilton Santos, faltando 10 rodadas pro brasileiro. Essa é a rodada 29. A boca do jacaré tá fechando, hein, galera? E o placar, olha ele aí.
5: Botafogo
3: 0. Também 0.
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3: Olho na telinha e o áudio. É melhor deixar com a gente, hein? Então, 26, e o Bota ganhou um escanteio pelo lado esquerdo, numa dividida do Arthur Cabral. O escanteio da esquerda vai ser cobrado pelo Alex Telles, vai levantar da grande área, e escanteio tem alerta de gol, hein, galera? Galera do Botafogo, a bola vai lá para a grande área, é o Botafogo pressionando com o Alex Telles, o capita, toma posição para fazer a cobrança, sinaliza, vai levantar da grande área, lá vem a balançada, levantou, botou na área, tentou Ferrarese, não pegou, a defesa corta com Robert Renan de pé esquerdo, adianta a bola no meio campo, o Botafogo retoma de novo com Vitinho, Vitinho de cabeça, bota na intermediária, busca a jogada com Ferrarese, que é desarmado na esquerda pelo Thiago Mendes, Thiago Mendes incrementa a jogada pelo lado esquerdo, devolve a bola na ponta para o Bruno Duarte, entrou na área, trabalhou, vai bater, devolveu na área, Lescano, bingo!

0: 27, depois de uma pressão brutal, o Vasco todo na empolgação, amassou e finalmente Lescano aos 27 marca o primeiro gol do jogo, e o primeiro gol é do Vasco. Boa, boa, boa, Lescano meteu essa, e ele foi lá e deu recado pro goleiro: tem que respeitar. E agora tá lá,
1: Botafogo
0: 0. Quero tudo explicadinho, Tatá.
2: Contra-ataque de manual do Vascão. Uma ótima jogada depois do escanteio perdido pela equipe do Botafogo. No chão, troca de passes, velocidade. O Bruno Duarte pelo lado esquerdo invadiu a grande área, levantou a cabeça, parou e viu o Lescano atacando já a pequena área. Fez o cruzamento e o camisa 22 do Vascão. 3 jogos, 2 gols. O primeiro dele em clássicos. Conseguiu fechar, mandando pro fundo das redes, pra abrir o placar aqui do estádio Nilton Santos e fazer Vasco 1, Botafogo 0.
0: Olha o Lescano aí na gentinha, Chico Aiello.
3: É o primeiro dele no Campeonato Brasileiro e 35 tem o Vasco, Edson.
0: É, e essa pressão toda tinha que dar em alguma coisa, hein? E o Vasco vale a luta de novo, Thiago. Bota na área, procura Bruno Duarte. Tá lá pra pegar o goleiro Gabriel Batista. O Vasco forçou e chegou, Duda.
4: É, o Botafogo teve um lampejo na partida, né? Que foi a chance do Vitinho com a belíssima defesa do Léo Jardim. Tirando isso, domínio do Vasco, maior volume do Vasco, aos pouquinhos chegando de maneira muito consciente. O Vasco tem dois jogadores de ataque hoje que raciocinam muito bem o jogo: o Colide e o Bruno Duarte. Belíssima jogada do Bruno e ótima conclusão do Lescano. Resultado justo pelo domínio do Vasco.
0: Marque o tempo. Meia hora, faltando para acabar, para terminar o primeiro tempo. E o placar, olha ele aí: o Lescano 0.
3: Central. Intervalo de jogo em Salvador: 1 Vitória, 0 Chape.
0: E aí, beleza? 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Ataca o Bota de novo na direita e tentava Vitinho, a defesa chega primeiro com o Cuiabano, Bota de novo pela linha de fundo, é escanteio, vai ser cobrado pela ponta direita por Botafogo, e o Cuiabano foi saudado pela galera do Botafogo, saudado entre aspas, hein, Thalita?
2: É, o Cuiabano não saiu daqui com uma questão com a torcida do Botafogo, não. Nem bom, nem mal, é tipo o Savarino que saiu pro Fluminense.
0: Legal, é o ex é sempre um perigo, minha gente. O escanteio pro Bota cobrar, a bola vai lá pra área, tenta, Ferrarese não pega, completa, a defesa corta, retoma ainda Marino, ele retira da área e coloca a bola pela linha lateral. O Botafogo sofreu o gol aos 27, marcado pelo Lescano, agora já são 32 e a partir daí o Bota já começa a atacar pela intermediária, a bola volta para Vitinho, levantou, o ataque fecha com o Arthur Cabral e ela vai pela linha de fundo e o Botafogo